0: É, pretinho. 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
1: Que honra. 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
0: Idem.
2: É. 9 horas, 18 minutos.

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6: 9 horas. 55 minutos.

0: 10 horas, 2 minutos.
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1: 11 horas, 32 minutos.
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0: Obrigado!
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0: É pretinho. 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
1: Uma hora, 15 minutos.

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0: 2:11.
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Conferindo, são 5:02. 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

0: Senhor, no silêncio deste dia que amanhece, venho pedir-te a paz, a sabedoria, a força. Quero olhar hoje o mundo com os olhos cheios de amor, ser paciente, compreensivo, manso e prudente, ver além das aparências teus filhos como tu mesmo os vês e não ver senão o bem em cada um. Fecho os meus ouvidos a toda calúnia, guarda minha língua de toda maldade, que só de bênção se encha o meu espírito. Que eu seja tão bondoso e alegre que todos quantos se achegarem a mim sintam a tua presença. Reveste-me de tua beleza, Senhor, e que no decurso deste dia eu não te ofenda e que eu te revele a todos. Amém.
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de junho de 2026. Estamos na fase da lua minguante. E nesse dia, o calendário sazonal nos traz Dia Mundial dos Oceanos, Dia do Citricultor. A partir de agora e até às 7, num primeiro momento até às 7, 2 horas de alto astral para espantar com sono, botar para bem longe a tristeza. A gente quer alegria, alegria está no ar. Com a tua participação vai ficar ainda melhor, por isso eu te convido, venha interagir. Teu recado, teu bom dia pelo WhatsApp, 37421090. 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Enquanto cai uma chuvinha, vamos no ritmo. Musical Monte Carlo.

5:10. Já tá no trecho, meu caro amigo Milton. Bom dia, boa viagem, vou desejando. Cumprimentando também a todos, está o Odir de Linha das Pedras Agudo. Na preparação para mais uma semana no transporte escolar. Alô, vocês do Colégio Olavo Bilac. A Mauritinta, ligado também, se encontra. E o Zé, Zé Dalvi. Alô, meu caro, bom dia para você, muito obrigado.

pela companhia. Sim, já desde cedo, bem cedo. Tem mais, tem mais. Amiga ouvinte, Rosa Lourdes de Barros. Começou molhado também na linha Boêmia. Alô, Elonia. Bom dia, uma ótima semana. O amigão das madrugadas te faz companhia. Por isso, dentre uma música e outra, sinta-se convidado a interagir, trazer o teu recadinho, o teu bom dia. Mensagens via WhatsApp 3742-1090. Agora são 5 horas e mais 12 minutos. Orquestra Montanar.

como é bom acordar cedinho. Vai se organizando, se preparando para mais uma semana. E a companhia do teu amigão, 5:14 agora, temperatura de 13,8.

Perfeito, é Beto da Serragem, o Beto Cruz Alta, né? Por Milton poucos o conhece, é o Beto, tá no trecho, tá em companhia do amigão.

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Quando já cedinho, vamos pensando, sem ser egoísta, mas pensando em nós, cada um no seu particular, vai potencializando o seu ser, seus valores e tudo aquilo que almejas alcançar. Que possas, num primeiro momento, agradecer a Deus os dons, virtudes que carregas consigo. Por conseguinte, à luz do Espírito Santo, buscar por sabedoria numa prece e estender também aos seus para que sejam abençoados. Uma atitude salutar, importante para o nosso dia a dia, ser mais leve e na convicção de que não caminhamos sozinhos, não formatamos a nossa vida sozinhos. E essa construção vai se dando com elementos importantíssimos

5:16, tem mais música chegando, tem um shot bonito. Caminhoneiro gosta de um bom shot, então dá mais volume, entre no ritmo. 5:17.

Alô, Luiz! Tudo bem, meu querido? Lá na Serraria Chait, a nos ouvir. Começou com uma chuvinha, tua segunda. E Devônia no Passa Sete. Alegria cumprimentá-la. Quem sou eu para duvidar dos teus planos, Senhor? Se até o fôlego que sustenta a minha alma é presente teu. Está em Atos 17, no versículo 25. 5 horas e 20 minutos, agora tem a valsa do I.

5:22. Olha aí, são 5:22. Vem com a gente, vem com o amigão começar bem o dia. Oi! Ei, ei, tá na hora, meu povo, 5:22.

Lima. Bom dia, Orlando, Linha Tigre. Saudade de prosear com esse menino. Seja uma ótima semana, um bom mês. Mande notícias. A Maria, deixa me ver, tem outro recado aqui. Pelo WhatsApp, quem é que está enviando a mensagem? Maria Helena, do Roncador Candelária, está feliz. Encontrou o seu amor, olha aí. Ele é lá de Vale do Sol. Felicidades.

Zé Del Rio já começou a lida, mesmo com chuva e os garis. Como é que estão aí, meus caros? Bom dia a vocês no Salto do Jacuí. Não tá chovendo por aí? Vamos que vamos! 5h24, uma boa música, o recado dos ouvintes. Tô aguardando por aqui o teu recadinho, enquanto é banda baila, quem vai ditando o ritmo.

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0: Saddam Khan, mit roten Hosen. A bonita canção com Sei lustig Musikanten. Vinte e oito para seis.
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5:33. 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Zé disse que no salto deu uma estiadinha, deu uma estiada, né? Ok. Enquanto isso, o amigo ouvinte, um bonito de um chimarrão preparado, chuva calma, escutando o amigão, tomando um bom chimarrão lá no Cerro Preto e Barama. É ele, Robson Vanzin. Bom dia! Em Albardão, da Grande Rio Pardo, é ela, Renata. A Edi, em Ibarama. E daqui a pouquinho para mais alguns dos recados de ouvintes que vão se conectando, fazendo a nossa companhia em manhã de segunda-feira. Olha o Dia dos Namorados, vem aí! E a canção chega agora por conta dos atuais.

telefone WhatsApp 519-9866-0707. Alô, você! Ouviu aí? 5:40, a hora vai passando, 6:20, é começo de dia. E como é bom amar, você se sente amado? Ah, que amar-se por primeiro, esse é um bom exercício. Autoestima, valorização daquilo que você traz consigo. E por conseguinte, você alcança também na extensão do seu amor a quem convive com você. Há pouco ou há muito tempo, sempre o Dia dos Namorados é oportunidade para reafirmar do amor primeiro. 6:20, a hora vai passando, Clóvis e a Dilva, em segredo, alô! Esses namorados aí já de tempos, né? 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Alô, meus amigos do transporte escolar. Bom dia, Adilson, Kautzmann, Coluninha Arroio do Tigre. E o seu pai, o seu Nelson, já bem cedo sintonizou? 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Alô, Nelson, bom dia. Bem cedo acorda e vai acompanhando o amigão. 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Agora são 5:44. Olha a hora. Vamos deixar agora um bom dia ao Gilmar, em Nova Prata. Grande Gilmar, bem acordado está.
Valeu, meu caro. E a todos os que durante o final de semana encontrei, pude cumprimentar, dar um aperto de mão, um abraço, o meu carinho especial nesse começo de semana. Recordar é viver. Aqui canta a Banda 0800. De olho na hora, 15 para 6, temperatura agradável de 13 graus.

0: Vamos cantar junto agora.
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0: Olha aí, ó.
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1: Vai tomar um shopping.
2: É hora de começar o dia com energia e alegria. Regressão Kinish. Vamos lá, galera. O alto astral está no ar.
3: Oi. Bom dia.
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5: E eu pergunto, como é que você está? Você responde? Bem, bem, bem, bem, bem. Alô, Wilson e Marlizete, bom dia, meus queridos, na minha paz a segredo, começando com chuva. Alô, Juliana, alô, Iago, prazer conhecê-los. Em especial, Iago, né? Os demais já conhecia há mais tempo. Igualmente, alcanço um bom dia. Com muito carinho pela oportunidade que tive de comemorar junto da família da Cecília. Oi, Ceci! 5 aninhos! Que alegria estar junto dos teus pais, Jardel e Claiana, da Olívia, tua maninha. É tão bom a gente poder acompanhar um pouquinho de alguns dos nossos ouvintes e pelos teus 5 aninhos comemorados. Nossa! Que emoção, ela ficou o tempo todo emotiva, vibrando de alegria. Ah, meu Deus, que alegria poder contemplar junto de vocês. Valeu, Wilson, obrigado pela oportunidade que você me deu de estar junto de sua família, reunidos no último sábado no Balneário Paza, em Linha Paza Segredo, um lugar muito lindo para fazer festas. Bom, muito bom, Cedinho também sintonizou. Alô, alô, Marilene, 72 anos de idade. Felicidade e saúde. Como é bom a gente cedinho acordar. Alô, seu Benedito, pelos seus 60 anos de idade. Quanta dedicação. E esse momento que também trouxe o carinho dos filhos Rodrigo, Renan, Bruno, a Cristiane, a Catiele, as noras, né? Os netos Gabriel, Arthur, Luiz. E de todos os familiares, amigos e amigas, ah, claro, da esposa Rosângela. Seu Benedito aqui em Sobradinho. Claro, passou uns dias e a gente vai lembrando de quando em quando daqueles que temos na oportunidade de partilhar a vida. 5 minutos para 6, olha a hora, 5 para 6. Alô, Artêmio Marion, bom dia, tudo bem? E a Neiva? O Artêmio comemorou há poucos dias, no dia 5, último, 64 anos de idade. E a dona Nedi, hã? Como é que tá você, querida? Bom dia, upa! A mãe do Artêmio. Todos que por lá também estiveram, né? Especial carinho dos filhos Michele, Nayara, Aleph, Alencar, Marciane, Maurício. Ô, família linda, valeu, upa! Olha aí o Wilson, deixando carinho, né? Pra Marlizete, 25 anos de união, vocês também agora, logo, logo vão comemorar bodas de prata. Puxa vida, é tempo! Que linda a maneira como vocês vivem a vida. Como se diz, procurando nos bastidores da vida aprender cada dia um pouquinho mais sobre o que é amar. A dedicação, doação. O amor é doação. E por onde vocês passam, deixa uma marca tão linda. Parabéns pelo gesto singular. Maurício Miller no Taboãozinho, tomando um bom chimarrão. A todos desejo uma ótima semana. Arnildo Beck no Uruguai. Ele gosta muito de acordar cedo. Já me acompanha nessa hora. Seja também uma excelente semana para você. Vamos fechando na primeira hora do programa com o grupo musical TJN. 4 minutos para 6.

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5: Além do horizonte deve ter algum lugar bonito pra mim.
4: 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Alô, Cláudio, bom dia, meu irmão. Olha a palavra de hoje para refletir, pensar a nossa vida frente ao que Jesus nos propõe. Está em Colossenses 3, no versículo 16, que diz: a palavra de Cristo habite ricamente em vós. A palavra de Deus possui um lugar central na vida cristã. É por meio da palavra que Deus fala ao coração humano, fortalecendo a fé, consolando os aflitos e conduzindo o cristão em sua caminhada diária. Quando o apóstolo Paulo escreve: a palavra de Cristo habite ricamente em vós, ele não fala de uma presença superficial, mas de algo vivo e constante dentro da vida do crente. Habitar significa permanecer. Assim como uma casca é preenchida, como uma casa é preenchida pela presença de quem vive nela, o coração do cristão deve ser preenchido pela palavra de Cristo. Não apenas em momentos de missa, culto ou oração, mas também nas decisões, nos relacionamentos, nas dificuldades da vida. Conta-se que certa vez um velho marceneiro ensinava seu aprendiz a construir móveis resistentes. O jovem queria terminar tudo rapidamente e perguntava por que era necessário trabalhar tanto nas partes internas do móvel, aquelas que ninguém veria. O mestre então respondeu: aquilo que sustenta o móvel é justamente o que fica por dentro. Da mesma forma acontece na vida espiritual. Muitas pessoas preocupam-se apenas com a aparência exterior da fé, mas é a palavra de Deus habitando no interior do coração que sustenta a vida cristã nos tempos difíceis. Quando chegam as dores, as dúvidas ou as tentações, não é a aparência religiosa que mantém alguém firme, mas a presença viva de Cristo através de sua palavra. O cristão encontra força justamente nas Escrituras. Ele sabe que a palavra de Deus é como pão para a alma cansada. Assim como o corpo necessita de alimento diariamente, o espírito também precisa ser nutrido continuamente pela verdade do Evangelho. A palavra não é apenas informação religiosa ou conhecimento intelectual. Ela é instrumento da graça de Deus. Por meio dela, o Espírito Santo age, cria fé, corrige, consola e renova o coração humano. Habite ricamente também indica abundância. Deus não deseja que sua palavra esteja presente apenas em pequenas partes da nossa vida. Ele quer que ela ocupe espaço amplo em nossos pensamentos, atitudes e esperança. Quanto mais a palavra encontra morada em nós, mais aprendemos a enxergar a vida à luz da vontade de Deus. Vivemos em um mundo cheio de vozes, opiniões, distrações que frequentemente afastam o coração da verdade. Por isso, permanecer na palavra de Cristo é também permanecer firme quando tantas coisas tentam nos desviar.

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1: 6:07, 6:07. Que bom estar em sua companhia. Começamos bem mais um dia. Com a graça de Deus, a gente se sente fortalecido, não é mesmo? Então aproveite, saia da cama.
2: Olá, bom dia, tá na hora de levantar.
1: Tá na hora sim, senhor, sim, senhora. Vamos lá, gurizada. Tá na hora de se organizar pra ir ao colégio. Eu sei que daqui a pouquinho passa o transporte escolar.
2: Ah, gurizada.
1: Viu? Vamos dar jeito aí que o Zezinho já tá bem animado. São 6:08, agora 6:08. Oi, meu querido amigo do Passa 7. Alô, Marcos e Jung, como é que tá a família aí? Tudo bem? Perfeito, perfeito. Como é bom a gente acordar cedo, já que tá chovendo. Pediu aquela... Ah, sim, claro, chegou a hora, inclusive agora no palco dos atuais, vamos conferir. O Barco do Amor, que é uma canção linda e que deu a trilha musical para esse momento do palco dos atuais, desde 1968. É uma banda de renome, tantas vezes você ouviu no rádio, quem sabe até esteve em bailes com os atuais. É muito bom relembrar sucessos e é bom também ouvir os atuais. Sucessos atuais com os atuais. Em Albardão é Rosena, quem também já madrugou. Ela, Renata, é hábito acordar cedinho, é costume. Luiz Correia de Paula, olá meu amigo, muito obrigado pela sua companhia. Deixando carinho... Pra Dete, a paixão, a namorada. Bom, muito bom, valeu. Ah, sim, do tempo das reúna. As bandas não deixavam de colocar no repertório algumas canções dos atuais. É verdade, meu caro Marcos. Valci Bernardini, quanto tempo, graças a Deus. Tamo aí, tamo vivo, né? Deus abençoe seu dia. Lino Papes, Maria Cristina, alô Ezequiel, alô Jéssica, alô Luiz Miguel e por extensão, abraço a todos da família. Nesse bom dia que nos traz, o mundo não precisa que falem de amor, precisa de pessoas que saibam amar. Olha a conjugação do verbo amar e no que o próprio Jesus acena, no verdadeiro sentido do amor, que desafio! É proposta, é exercício diário. Então vamos amar. Lembre-se, falei há pouquinho, comece amando a si mesmo. Tenha amor próprio. E mesmo depois na conjugação, eu amo, né? Tu amas, ele ama, nós amamos, vós amais e eles ou elas amam. É importante a gente viver não só por falar bonito sobre o amor, mas mais desafiador é procurar esse exercício. Jesus nos ensinou, e por amor, é claro, obedecendo aos planos do Pai, ele deu a sua vida por nós. Por amor, pela salvação da humanidade. E isso... é uma lição para toda a vida. 6:11, obrigado, meu bom Jesus. Música para mais uma atração, confira.
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já que teve duas pedidas. No palco dos atuais, vamos conferindo a primeira, que é trilha musical para esse momento. Vamos relembrar Barco do Amor. Bom dia.

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2: Como é bom acordar cedinho, olha a hora, agora são 6:20, 6:20, vem com a gente, vem aproveitar bem esse começo de dia.
3: As férias vêm aí, opa, mas antes vamos caprichar nos estudos.
2: Exatamente, as férias da metade do ano, não demora mais muito. Alô, estudantes! Material preparado, conteúdo acertado. Vamos lá, dedicação, que não lhe falte dedicação. O conhecimento que você vai assimilando ao longo do tempo, ninguém lhe tira. Então, pensa num bem precioso que é. Estude, procure se atualizar todos os dias. Mostre o porquê você está aí. Bom dia, Vanderlei, no Morro Alto Ibarama. Já na lida! Tá escuro ainda, meu caro. Abraço, boa semana, bom dia também ao Pretinho e à Ana, que gostam de acordar cedo. Tem mais. A Leoni, o Loi, a família Vendel, lá no sítio Alto Arroio do Tigre. Bom saber que vocês também buscam já cedinho acenar para o novo dia que vai se abrindo. Já na cozinha, tomando um bom chimarrão, escutando na programação, está o amigo Elton e a sua companheira de vida. Alô, Elaine! A Pamela e o Guilherme também. Bom dia, meus queridos. São ouvintes do Pitingal Passa 7. Lindamente, ontem uma festa que trouxe a integração da família, a partilha. Lindamente vocês pensaram nesse momento tão aprazível, naquele espaço lindo onde vocês residem. Parabéns. Tudo bem organizado. Faz tão bem, né? É bom a gente poder viver a vida entendendo o que a

E mais, Waldemar e Anneli também já acordaram. Bom dia! Alô, meus caros, um bom chimarrão vai bem nessa hora. Por extensão, quem por lá esteve fazendo a festa junto da Elaine, do Elton, meu carinho especial. Olha, Cedinho, Edemarzinho, oi, meu caro. Que bom que você trouxe lembranças de tempos atrás, quando Cedinho se organizava para ir ao colégio e escutava o amigo, né? Muito obrigado. E a Caroline, tudo bem? Bom, abençoado seja o dia de vocês. Fico muito feliz pela companhia de todos os dias. E assim outros tantos amigos e amigas que por aí afora, sintonizando, tanto no interior quanto na cidade, faz um bem enorme a gente partilhar de coisas que nos motivam, nos coloca pra cima. 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É hora de mais música, banda Alto

0: Conferindo, agora são 6 horas 27 minutos, 6:27.
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0: Ok, leve por onde você for. Bom dia. Agora são 6:34, 6:34. Vai dando jeito aí. Estamos começando bem o dia com a tua

vovó, a gurizada. Aqui cada um encontra bons motivos para começar bem, muito bem mais um dia. 6:35, temperatura de 13.8.

0: 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Potencialize o teu ser. Você precisa inicialmente acreditar, perceber os valores que carrega consigo, filtrar tudo aquilo que está ao seu redor não sendo tão subjetivo. Acredite, perceba a importância de você contribuir para o bem maior.
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0: Viva hoje!
1: Hoje à noite vamos.
0: Planeje o seu amanhã. E do ontem ficaram as lições, aprendizagens.

bem, bem melhor. Alô, Valci, bom dia, segue assim, atento. Tá no trecho, tá levando a Jacuí de carona. Boa viagem, meu amigo. Alô, alô, Chiquinho. Valéria, Caroline, Josefa. Em linha 7, Ibarama. O Leandro em Candelária. Chega nesse horário, ele tá ligado. Pode acordar 5, não tem problema, Leandro. Valeu, meu caro. Tem mais, tem mais. Ela também, ele igualmente. Conduzindo Nicolas ao colégio. Bom dia, Lilian. Bom dia pro Leonir. E por extensão a toda a família, todos os ouvintes. Alô, alô, ouvintes de Linha Taquaral, Linha Ressaca. Alô, vocês da São Roque também, o nosso carinho. Tem mais, tem mais. Os amigos Elza e José. Alô, bom dia, bom dia. Você da padaria, você que está se organizando para mais um dia de trabalho, desmanchando aquele topetudo. Tá o Dirceu e a família Miller, tá bonzinho. Na telinha, vem chegando. Bom dia da nega, motivada, começando bem a segunda-feira. Para essa semana, Deus abençoe. Sejamos agradecidos inicialmente pelo dom da vida. Agora são 6:39. À procura da felicidade. Vamos ouvindo Banda Arpejo.

0: linda canção, quando agora 6h42, olha a hora, 6h42, bom dia, tudo bem?
1: Bom dia!
0: Aê, gostei de ouvir, desde a gurizadinha, por isso que eu falo, é desde a gurizada até o vovô e a vovó. Oi, Manu, prontinha para ir ao colégio, que alegria cumprimentá-la e, por extensão, os teus pais também. Alô, alô, nossos queridos Ricardo e Alexandra. Na homenagem hoje em especial vai para ela, com muito amor e carinho. Ah, Manu, chegou o dia, 5 aninhos. Puxa, mas você já está uma moça. Nossa, tão grande, cresceu rapidamente. É você que vai recebendo o carinho aqui do programa Alto Astral. Bom dia, bom dia. Alô, Manu. Eu estou feliz e você também está? Bom dia! Seja um dia muito especial, que tu possas receber o carinho de todos quantos, tenha a oportunidade de te dar um abraço, isso, e cantar também os parabéns, né, pra você. Então hoje é dia de alegria, sim. Feliz aniversário!
2: Ei, amiguinho, hoje é o seu aniversário! Parabéns!
0: Parabéns, parabéns! Tá bom, então. Felicidades a todos quantos aniversariam neste dia. A trilha musical no ar. Quão importante a gente viver todos os dias e agradecer a Deus essa bênção. Eliane, bom dia a você, ao Tiago, bom dia ao João Vitor e a Maria Eduarda. Tem mais, ela também já acordou cedinho, Maria Lúcia Fantoni Krug.

0: outro recadinho vem chegando. De quem será? Quem será? Vai você mandando o seu, dá tempo ainda. 37421090. Alô, Júlia! Se organizando, se preparando para ir ao colégio. Desejando uma excelente segunda-feira a todos. Deixando carinho para mamãe, Silvane. Legal, bom, muito bom. Não é só a gurizadinha, não. Tem também os jovens, adolescentes aí que já na expectativa do transporte escolar. 6h45, Bucro Forte. 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Essa é a trilha musical no teu começo de segunda-feira. 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Um breve intervalo e daqui a pouquinho a gente volta para fazer o fechamento do programa. Tão importante quanto a música são os convites, são os comerciais que aqui rodam na escala, no espaço reservado para o anúncio. Confere com a gente!
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0: Conferindo, 6 minutos para 7. 6 para 7. É bom acordar cedinho, não é mesmo? Vai lá, dá mais volume.
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0: Leve por onde você for. Com a grande audiência nessa hora da manhã, já muitos preparados, outros a caminho, né? Se organize pro dia, se organize pra vida. Vida, me surpreende. Propõe-se num desafio e, é claro, a gente espera que você possa alcançar nos seus objetivos.

6:55. 6:55, vamos dar um bom dia aos últimos recadinhos que nos chegam no programa. Cedo, bem cedo, acordada. Jussara com um bom de um chimarrão, ótimo, que bom. Daqui a pouquinho retorno com o programa Bom Dia Tchê, a boa música do Sul, fazendo a tua trilha musical enquanto você vai curtindo o lado molhado do amanhecer. Mas a chuvinha deu uma trégua, né? Sim. Mas a previsão para essa semana, onde teremos situações de instabilidade. Para daqui a pouquinho atualizar, Metsu Meteorologia vai nos proporcionar, então, a informação importante para quem precisa saber qual o comportamento do tempo. Dentre várias canções da banda Alma Nova, vamos fechar com Amigo Ouvinte. 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
1: Ok, 7 horas e 6 minutos, temperatura é de 13,7.
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1: Aí tá pro chegando, um bom chimarrão, uma prosa amiga. Enquanto vai elencar.

Bom dia, amiga ouvinte Leonian, São Roque, Arroio do Tigre. Alô, alô, Silvane, linha Caramuru, com um carinho pra filha Júlia, pra sobrinha Tayane e ao sobrinho Tainã, se arrumando pra ir ao colégio enquanto vão ouvindo na programação. Bom dia, tchê! E o Fernando, como é que tá, meu caro? Abraço, bom dia, 7:10. Alô, amigos da área da saúde, também lembro de vocês que cedinho já pega uma estrada e vão conduzindo os pacientes. 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A todos deseja uma ótima semana, um bom dia, tchê! Alô, Jair, alô, Simone, alô, Ilcira, linha das bicas Estrela Velha. Bom dia, Andréia, bom dia, Arlindo, família Haas, família Miller. Tem mais, Osmar da Silva dos Santos, bom dia, tchê, vem acordar.

0: Já de alto astral começou bem o dia. A hora que vamos confirmando a informação é Ventão 7 e 12.
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0: Temperatura 13.7. 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
4: 7:20, 13.7 de temperatura, aqui Jacuí. Bom dia, tchê! 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
0: 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Juntos a gente resolve. 7h22. 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Angelita e a família Freza em Arroio do Tigre. Bom dia, tchê! Chimarrando. 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E aí, Fábio, bom dia. 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Bom dia para vocês que fazem as delícias. 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Pra quem cedinho começou com o Amigão das Madrugadas, curtindo o lado bom, lado bonito do amanhecer. Agora já clareou o dia e o grupo Rodeio chega pra cantar, pra fazer bonito.

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1: 7:28, temperatura 13.7.
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19: Bueno, agora são 7:34, 7:34. Vem com a gente, vem!
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19: Vambora, vambora, gurizada, agora são 7:34, tem uma gurizada mais vivida aí, tem.

Que bonito chimarrão, Angelita. Caprichou na ornamentação. A Luderli, Derli Chaves em São Léo também já nos ouviu cedinho, está Marilene. E assim há tantos amigos e amigas por aí afora, esparramados, né? Conferindo o lado bom, o lado bonito de uma segunda-feira. Com os Bilias Morena.

Em instantes, as informações do tempo, Metsu Meteorologia. 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

Bom dia, Zeli Correia, Bela Vista. Alô, Ayrton. Alô, alô, nossa ouvinte Ironita. Tem mais, também vai conferindo na programação, amigo ouvinte Wilson Fortes.

0: Estamos também buscando agora informações com a Metsu Meteorologia. Vamos saber qual é o comportamento do tempo para esta semana que se inicia. Afinal, hoje, na noite e agora no amanhecer, uma chuvinha. Será que vem mais pela frente? 7:41, 7:41, a temperatura é de 13 graus, 7 décimos. Alô, você que está no trecho, nos dando uma carona, boa viagem. E com atenção redobrada, vista molhada, principalmente das situações onde as canaletas estão trancadas, a água escorre pela pista. Se parte, vai melhorando, mas outras precisam ainda de manutenção. Agora sim, vamos até a Metsu Meteorologia saber do comportamento do tempo.
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0: Bem-vindo, Luiz Fernando Nartigal, fale-nos sobre o tempo.
2: Muito bom dia a todos. Estamos começando a semana com instabilidade, um sistema de baixa pressão atua sobre o território gaúcho nesta segunda-feira. Em Sobradinho e na região Centro-Serra, muitas nuvens vão provocar chuva em alguns momentos. A chuva será irregular e mal distribuída. A temperatura nessa madrugada chegou a 13, 14 graus em grande parte da região. Durante o dia não aquece muito, máximas ao redor dos 18 graus. Amanhã, terça-feira, ainda ocorrem períodos de maior nebulosidade. Tem chance de chuva fraca ou garoa em alguns pontos, mas da tarde para a noite o tempo firma com queda de temperatura. As máximas amanhã devem ficar ao redor dos 17 graus. E as mínimas que vão ocorrer à noite vão chegar a 10, 11 graus. Quarta-feira, tempo bom, tempo firme, com sol ao longo do dia. Haverá uma variação maior de temperatura. Por quê? Porque o dia começa com temperatura mais baixa, deve chegar a 9, 10 graus as mínimas na madrugada. E as máximas à tarde já devem atingir 19, 20 graus. Então tem uma diferença maior entre as mínimas e as máximas. Na quinta-feira, a instabilidade retorna. Volta a ter chuva no decorrer do dia. Tem risco de chuva localmente forte. Não dá para descartar algum temporal localizado. Hoje também, apesar da chuva ser irregular e mal distribuída, não dá para descartar que localmente possa ter alguma chuva forte na região. Mas, de um modo geral, é chuva fraca mesmo. Para quinta-feira, a situação é diferente, porque nós teremos o retorno da instabilidade em cima de uma massa de ar frio. Então tem risco de chuva localmente forte. E até não dá para descartar algum temporal localizado com queda de granizo, especialmente. Temperatura vai ter uma menor oscilação. Né? As mínimas ficam na faixa dos 13, 14 graus. E as máximas atingem 17, 18 graus. Sexta-feira vamos ter muitas nuvens que vão provocar chuva fraca ou garoa em alguns pontos. Mas no decorrer do dia o tempo vai melhorar, sobretudo no decorrer da tarde para a noite. Vamos ter uma diminuição de temperatura. As mínimas vão ocorrer à noite. As máximas vão chegar apenas a 14, 15 graus e as mínimas que ocorrem à noite vão chegar a 10, 11 graus.
0: Ederson. Muito obrigado, Luiz Fernando. Bom dia, uma excelente semana de trabalho. 16 para as 8, temperatura 13,7 com o patrocínio A FUBRA.

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1: Alô, pessoal da Fubra, bom dia. Olha a hora, 7h45, agora 7h45, tem mais música. Vamos conferindo por aqui. É hora do Porca Véia, saudoso Porca Véia e Entreveiro.

0: 7:48.
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Deixa chover, não tem outro jeito não. Muito obrigado pela sua companhia. Desejo uma excelente semana. Seja lindo o teu dia, independentemente do clima, do tempo que faz. Amanhã cedinho a partir das 5, para mais um encontro. Obrigado aos nossos anunciantes igualmente. 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Meio quilo, mateando saudades. 11 para as 8.

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4: Bom dia, queridos filhos e filhas. Que alegria começar esta segunda-feira pedindo a Deus as graças e bênçãos do céu. Nesta semana, rezando pela cura das feridas na vida sentimental. Querido povo de Deus, mande as suas intenções para as 24 horas na presença do Senhor. Acesse o site www.padrereginaldomanzotti.com.br e no coração de Jesus levaremos a sua prece. Em nome do Pai, do Filho e do Espírito Santo. Amém. Ó Deus, no início deste dia, queremos pedir a cura das feridas da vida sentimental. Ó Deus, por intercessão de Santo Antônio, pedimos que o casamento seja de fato abençoado e o amor constante. Bem sabemos, Senhor, que o matrimônio é um sacramento do amor, comparado ao amor de Cristo para com a Igreja. Por isso, pedimos, abençoai todos aqueles que se sentem chamados à vida matrimonial. Senhor, rezamos pelos namorados, pedindo que no coração de todos os namorados e dos casais haja verdadeiros sentimentos de afeto. Fazei com que cada um contemple no outro o bem e busque uma união abençoada por Deus. Senhor, que nos relacionamentos nunca falte compreensão e harmonia. Senhor Deus, bem sabemos que são muitas as feridas na vida sentimental. Por isso, que o amor seja permanente, o perdão seja constante, o diálogo abundante. Senhor, que todas as feridas da vida sentimental sejam curadas, superadas. Ó Deus, verdadeiro amor, afastai dos relacionamentos todos os perigos, a mentira, o ciúme, a inveja, as tribulações, e que o amor amadureça dia a dia, passo a passo, no caminho da felicidade. Como fruto deste Pai Nosso, peça a Deus, por intercessão de Santo Antônio, a cura das suas feridas na vida sentimental. Pai nosso, que estais no céu, santificado seja o vosso nome. Venha a nós o vosso reino, seja feita a vossa vontade, assim na terra como no céu. O pão nosso de cada dia nos dai hoje, perdoai-nos nas nossas ofensas, assim como nós perdoamos a quem nos tem ofendido. E não nos deixeis cair em tentação, mas livrai-nos do mal. Amém. O Senhor esteja convosco. Ele está no meio de nós. Ó Deus, por intercessão de Santo Antônio, levai todos e cada um a ter saúde no corpo, na alma e na vida sentimental, afetiva, emocional. Abençoai a água, as fotos de família, as roupas dos enfermos, em nome do Pai, do Filho e do Espírito Santo. Amém. Santo Antônio, rogai a Deus pelos namorados, rogai a Deus pelos casais. Amém.
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0: Temperatura em 13 graus, chuva em temperatura mais baixa, estamos com 91%, essa umidade relativa do ar. Começando por aqui, e você vai ligadinho aí também, no Manhã 97.3, sou o Adriano 7, e você que tá aí ligadinho vai conferindo por aqui, né? Vai participando também. Aumenta o volume aí, meu amigo. 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Tem as empresas parceiras para começar essa segunda-feira, vai participando, hein? 3742-1090, você entra nesse clima legal aí da segunda-feira, início da semana. Vamos lá, né? Sucesso, recados, participações e Ana Castela por aqui. Bom dia, bom dia.
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0: Aí, muito bem, Alvana Prado, Pupurri, morro de saudade. Vamos por aqui, sucesso, Ricardo, as participações. Alô você, hein? 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Vamos lá, né, meu amigo? Tá aí a segunda-feira, dia de recomeçar. Pessoal que tá aí ligadinho, né? Vai também com mais recados, participações. E nós vamos por aqui, né? Você vai participando aí. Mandar um abração também. Aí os amigos que me chamando os seus recados, né? William de Sobradinho, tô indo pra Lida, dizer ele. Vamos embora, né? Segunda-feira molhada aí, chuva. E nós vamos por aqui na programação. E você que tá aí com a família também, obrigado pela companhia. Vamos lá, aumenta o volume que aqui só rola sucesso. Você está, né? Está no Manhã 97.3 com Adriano Sete. E nós vamos por aqui com esse recadinho também, né? Pra conferir e panda...
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0: Aí, muito bem, Jason Derulo. É, você conferindo por aqui também, segue na programação pra recordar, né? Sucessos do mundo da música, trazendo por aqui a Claudete da Ronda Alta, que era uma música. Aí, né? Daqui a pouquinho pra vocês aí, né? Obrigado pela companhia. Aí pra toda a família e todos que estão aí nessa segunda molhada, né? Vamos lá, música, recados, participações, também com a Lebes, Dia dos Namorados Lebes, garanta o seu presente aí. 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Aí na programação por aqui você vai ligadinho também no Manhã. Manhã 97.3.
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0: Muito bem, vamos por aqui do Manhã, Manhã 97.3, que você confere para toda a região aí, meu amigo, minha amiga. 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Também com a gente aí, um abração pessoal, né? 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Tá aí, grande pedido com a gente, vamos lá de mais música, sucesso, participações, 14 para as 9, 13 graus de temperatura, nosso amigo Radite aí na sintonia, bom dia.
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0: Muito bem, você vai ligado para toda a região aí, vai ligado e sintonizado também com a Mili Shopping Variedades. 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Aquele abraço também a Claudete aí na sintonia. Pessoal que tá ligado por aqui, um abração ao nosso amigo Andy também. Daqui a pouco tem momento esportivo. Daqui a pouco a gente vai falar aí, trazer mais recados e participações. Abraço a toda a equipe, pessoal da CF Projetos Agrícolas e Ambientais. E agora Triou e Banda Passarela por aqui. 14 graus, essa é a temperatura da segunda-feira, começando molhada.
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0: Aê, o sucesso por aqui, Alana Tavares, Coração Vagabundo, Triou e Passarela, eu tentei. Vamos ligados por aqui na programação e você vai participando aí. Meu amigo, minha amiga, obrigado pela companhia e pela parceria. Estamos na segunda-feira, mais alegre o seu rádio. Segunda-feira molhada aí, né? Temperatura em 14 graus, 91% umidade relativa do ar. Daqui a pouco, momento esportivo, daqui a pouco mais recados. Tem sorteio também de um número da rifa da festa do padroeiro São João Batista em Lagoão. A rifa que será sorteada dia 21, mas você pode ganhar um número aqui para concorrer, né? Então daqui a pouquinho, fique ligado por aí.
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5: Muito bem, você vai conferindo aí no Vitrine, vai pedindo e conferindo depois, com oferecimento das farmácias Ultramed Popular, cuidando da sua saúde, aqui é mais barato. Daqui a pouco vamos falar de esporte também, com o pessoal que está ligado com a gente, um abração pessoal das lojas Lebes, também a Magrebe está na sintonia, abraço a Rosena Dalguardão, alô também para o Igor, o pessoal que está ligado no Salto do Jacuí, alô vocês, aquele abraço, obrigado pela companhia, e essa aqui está no Vitrine, né? E depois você vai pedindo na programação.
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8: Muito bom dia, ouvintes e associados. Começamos agora mais um Boletim Cotriel, edição desta segunda-feira, 8 de junho de 2026. A cotação dos produtos agrícolas que são válidos para o período da manhã é soja R$ 113,00. Soja com DAP, bonificação de R$ 1,50, safra 2026, R$ 114,50. Milho R$ 58,00 e o trigo PH 78 acima, R$ 69,00. Esses são preços do período da manhã. À tarde, o horário de faturamento da soja da 1h30 às 15. Confira o registro de chuvas até às 8 horas da manhã na área de abrangência da Cotriel nesta segunda-feira. Na sede Espumoso, 5 milímetros. Salto do Jacuí, 17. Alto Alegre, 20. Depósito, 9 milímetros. Pantano Grande, 9 milímetros. Campos Borges, 20 milímetros. Estrela Velha, 26. Pontão do Butiá, 2 milímetros. Serra dos Engenhos, 6. Capão do Valo, 15. Arroio do Tigre, 22. Sobradinho 19, Tunas 35 mm, Barros Cassal 16, Jacuizinho 28, Lagoão Loja de Ferragens 40 mm, Segredo Loja de Ferragens 28 mm, Posto de Recebimento de Campo Comprido 5 mm, Campina Redonda Informação da Escola Belisário Carpes 7 mm e no município do Mormaço 5 mm. 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Neste momento está acontecendo a reunião em Arroio do Tigre, na Fequinho, às 10h30 em Sobradinho, na Unidade Nova, 13h30 em Segredo, no supermercado. Em Tunas será às 16h, na Unidade da Cotriel. Contamos com a presença de todos, especialmente das mulheres dos associados, para a escolha das representantes das mulheres cooperativistas. 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A cotação dos produtos agrícolas que são válidos para o período da manhã é soja R$ 113,00. Soja com DAP, bonificação de R$ 1,50, safra 2026, R$ 114,50. Milho, R$ 58,00. E o trigo, pH 78, acima R$ 69,00. Esses são preços do período da manhã. À tarde, o horário de faturamento da soja da 1h30 às 15h. Sou Letícia Schmidt e encerramos agora mais um Boletim Cotriel.

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12: Tá aí, Momento Esportivo, que a gente vai destacando por aqui, com o Posto Ipiranga, posto do seu Jaci. 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Alôzão aí também pro Márcio, Mano, Marlon, o Éder e também a Cristina. Obrigado aí pela companhia e pela parceria com a gente. Informações que a gente tem mais agora em relação à seleção brasileira, né? Seleção brasileira que tem o corte aí de Wesley. Wesley sofreu aí, né, uma lesão grave. Assim, não tem como, né, ficar pronto aí até a data aí dos jogos, né? E foi chamado aí, né, o Ederson pra vaga, a vaga, portanto, do Wesley, né? São situações aí no futebol que acontecem, né? Antes da Copa aí, o jogador sofre com uma lesão. Tem a questão do Neymar, que o pessoal, lógico, levou mais para grupo, né? Não sabe se vai poder jogar ou não. Então são as últimas informações aí, né? Agora já pega para valer, como diz o outro, né? O Brasil joga no próximo final de semana já, valendo pela Copa do Mundo, né? E o Hendrick vem sendo um dos jogadores mais cogitados e mais cotados para ser um dos melhores da Copa. O Hendrick, né? O garoto aí que vem. Imagina se tivesse o Estevão. Também circulou muitas notícias do Estevão se ele estaria ou não recuperado de lesão, né? Mas tudo são especulações, né? Corte de Wesley e Ancelotti ali opta por fortalecer o meio-campo, né? Escolhe o jogador com mais vigor físico. A lateral terá aí Danilo e Banhes, atletas de características mais defensivas, são mais quase zagueiros, né? Mas, daí, portanto, né, definido já o substituto do Wesley, que se lesionou, uma lesão na coxa esquerda, aí, né? E já resolvido, né? Daí as últimas informações da seleção brasileira, né? A gente vem trazendo para você. Ederson, que sempre esteve no radar da seleção, né? Jogador que está perto de trocar o Atalanta pelo Manchester United, né? Jogador de mais vigor físico para cumprir funções aí, né? Tanto no meio-campo, para lateral também, né? Então tá aí as últimas informações, as informações do esporte da dupla tricolor aí, né? O tricolor e da dupla Grenal, o Internacional aí querendo despachar gente, mas não consegue. É, o Internacional virou piada, essa administração do Internacional aí, né? É porque os times não conseguem, né? Os times não conseguem produzir. E o Internacional tem uma lista de dispensas aí, mas não consegue negociação agora, né? O Alan Patrick tentando conquistar espaço, mas vem muito abaixo, né? Se fosse uma renovação mesmo, o Internacional já deveria, né? Deveria já tentar vender o Borré para reduzir folha de pagamento e tudo mais, né? Então são questões que podem acontecer daqui uns dias, mas tá difícil, né? E no Grêmio também existe possibilidade do Arthur sair para times brasileiros, né? Então são outras situações do esporte. Mas nada de novidades aí, né? Os times gaúchos ainda bem parados nesse meio né, dos jogos da seleção, e a gente vai ter que acompanhar porque ficou perigoso aí, né? Todos na zona aí, próximo da zona de rebaixamento, né? Então é complicado. Mas vamos seguindo aí. Renato Dobardão também, alôzão Magrebe, alôzão também, ao Radit Jalô também por aqui. Abração os amigos, nosso amigo Jean aí tá na sintonia, obrigado pela parceria. Padre Matheus, tudo bem? Pessoal lá no Segredo, no Laguão, aquele abraço.
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12: Muito bem, tá aí o recado da Brenner Agro e nós vamos por aqui na programação, 9h59, ou 1 minuto para as 10, como você melhor entender aí, né? Segunda-feira tá aí, né? Chegando a semana, começando a semana, nós vamos por aqui, recados, participações, muita informação também, notícias esportivas, né? Os destaques que a gente vai conferindo. A gente vem trazendo aí, né? Frente fria avança e semana começa com chuva, previsão de quedas de temperaturas, né? A massa de ar frio deve trazer condições para a formação de geadas pontuais em áreas aí de maior altitude na Serra Gaúcha. Chegando o friozinho, né? Agora deu uma secada no tempo, mas estava com chuva aí. Nós vamos por aqui, você vai ligadinho aí. A segunda parte está no ar. 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Também um abração ao nosso amigo Fábio. 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Tá aí, né? Sejam bem-vindos aí. Escritório Serviço e Carvão Quebrasa, atendendo a toda a região, né? Por aqui a gente vai também, né? Mandando aquele abração, você que tá aí, segunda-feira. Vamos lá, dia de recomeçar e começar assim a segunda parte com ela, Ana Castela.
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0: Oh, maravilha, as bandas também desfilando por aqui, o sertanejo universitário melhor, aí você conferindo, 15 graus de temperatura, vamos na programação e você participa também, 3742-1090, deixa o seu recado, participação aí também. Alô, pessoal que tá pegando a estrada, obrigado pela parceria. Alô, meu amigo que tá aí com a família também, né? E nós vamos por aqui com o escritório Serviço, confira, né? 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Aquele abração. 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Grande parceria por aqui, né? Pessoal que tá junto aí também, aquele abraço. Alô, dona de casa, também obrigado pela companhia. Pra você que tá aí sintonizado, né? Pessoal que tá aí pegando a estrada também, obrigado pela companhia, pela parceria com a gente. Né? Alô também aí, né? Pro nosso amigo Edilson aqui de Sobradinho. Ei, Edilson, tudo bem? Diz ele aí, tudo tranquilo, é nóis. Eu disse, vamos lá, né? Vamos lá, que tem muito sucesso no mundo da música e o pessoal participa por aqui também. Seu Ademar também, aquele abraço, obrigado pela companhia. Ô, seu Ademar, aquele abração pro senhor aí, tudo é bom, né? Ganhou no Pique da Jacuí aí no último sábado, né? Ih, maravilha. O pessoal vai com a gente por aqui. Por aqui tem mais sucesso também, pra você ligadinho com 15 graus de temperatura.
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0: Muito bem, tá aí ligado a programação, vai por aqui também, muitos amigos aí participando, abração a todos, alusão pra Maria também, aquele abraço também, pessoal que tá ligado aí com a gente, né? Bom dia, aquele abraço aí também, a Vânia Gonçalves, alô, pessoal do município de Segredo, meu amigo Neymar aí também, aquele abraço pra vocês, né? Nós vamos de música, informação, participação por aqui, tem recados também, né? A gente vai conferindo aqui também nas informações, né? E uma notícia bem interessante aqui, a nossa região tem muitos, né? Com cara de mal e fama de agressivo, pássaro símbolo do Rio Grande do Sul é considerado sentinela dos pampas. Título nasceu aí de lenda, né? Atire a primeira pedra o gaúcho que nunca fugiu de um quero-quero, né? Mas que barbaridade. Com 37 centímetros de pura bravura, ele não hesita em atacar quem se aproxima da sua prole. É, nem mesmo os desavisados aí, que passam por perto sem ter ideia da existência de um ninho, né? São poupados. O pássaro, conhecido como símbolo do Rio Grande do Sul, fica ainda mais no seu território em épocas de reprodução. Para afastar os predadores, a ave aí faz voos rasantes e usa esporões afiados nas pontas das asas como forma de ataque. Já os olhos vermelhos e intimidadores são resultado da grande circulação de sangue na região do crânio, considerado o Sentinela dos Pampas, que ganhou esse título por conta aí de uma lenda aí regional, né? E essa história aqui que a gente traz, né? O quero-quero, né? O que diz a lenda? A história conta que no início dos tempos, uma tribo indígena peregrinava pelos campos. À noite, cansados de viajar, dormiam profundamente sobre as estrelas, mas o perigo espreitava nas sombras. No entanto, um guardião enviado pela natureza velava pelo sono da tribo. Ao perceberem qualquer movimentação estranha, os quero-queros gritavam e o som ecoava pelas coxilhas, afastando qualquer possível ameaça. Passado de geração em geração, a lenda ajudou a transformar o pássaro num símbolo de proteção no imaginário popular. Apesar da fama de agressiva, a ave se tornou um verdadeiro ícone da cultura rio-grandense. Tá aí, né? Brincava lá no campo do Atlético, né? Bastante quero-quero por lá, a gente ia brincar, saía meio arrastado, né? Que nem os outros, né? Acho que barbaridade. Vamos lá então, né? Tem mais sucesso por aqui pra fechar mais um bloco e você que tá aí sintonizado. Obrigado pela companhia. Vamos lá, sim. Gustavo Lima, aquele abraço pra você que tá aí pegando a estrada também. Uma alusão, pessoal das lojas Fornari. 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Aquele abração pra vocês aí. Obrigado pela companhia. Por aqui.
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10: Tá aí a música nova de trabalho da banda Estúdio por aqui. Um abraço, meu amigo André do Vai Vaixar. Daqui a pouco vai um clássico pra ti aí, né? Pessoal da Paió Agropecuária, Caça e Pesca também, seu Adil, seu Girardi, que estrutura esperando por você, hein? Breve novidades, aquele abraço!

Aí, muito bem, é, você vai ligadinho aí na programação, vai conferindo por aqui, Banda Estúdio. 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É, vamos conferindo o Paiol Agropecuária Caça e Pesca. Por aqui você vai assim, recordando, aumenta o volume aí, com temperatura em 16 graus, agora 11 para as 11.

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13: Muito bem, Chicletinho, que você confere por aqui. Nós vamos na programação, 11 horas e 2 minutos. 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Chicletinho, você vai conferindo. 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Aumenta o volume aí.
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0: Aí, muito bem, você vai ligado por aqui, sintonizado, Rogério Magrevana. Vamos lá, né? 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Por aqui, Marcos e Belucci, também João Gomes.
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8: Muito bem, um abração pessoal aí que vai ligado aqui nesta manhã e o pessoal que está participando aí também, né? Abraço para vocês, muitas participações também. O Anildo Ziman, aquele abraço, mandou uma foto aqui, né, Anildo? Aquele abraço, neblina, serração aí, velho, mas que coisa séria. Olá, tudo bem, amigos de Ajacuí? O Fernando do Alto da Serra, quero pedir uma música, oferecendo para a família, estamos tomando um chimarrão. Abraço, Fernando, pessoal do Alto da Serra. Primeira mensagem aqui com o nome completo, 3742-1090, vai ganhar um número pro sorteio entre amigos aí da festa do padroeiro São João Batista em Lagoão. O sorteio da rifa será dia 21 de junho, tá bom? Daí com esse número aqui vai concorrer a vários prêmios. Só colocar o nome completo. Tá aí, Claudete da Rosa dos Santos, já colocou aqui. Claudete da Rosa dos Santos. Foi rápida aí, né, Claudete? Aquele abraço pra vocês. Também Caju Semijóias, Carvão que Brasa e Carvão Fogo de Chão, Reabilitar Odontologia, também Mili Shopping Variedades. Abração, pessoal que vai com a gente aqui também, pessoal da Paiol Agropecuária Caça e Pesca. 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Aí, vamos lá, né? Pessoal que tá com a gente, então, Claudete da Rosa dos Santos ganhou o número para concorrer à rifa lá no Lagoão. Dia 21 de junho acontece por lá. Por aqui, raiando o sol para recordar com Maná.

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0: Muito bem, destacando por aqui as manchetes do meio-dia, nós vamos conferindo na programação um oferecimento dos supermercados Mainardi, duas referências em comprar barato, com qualidade em Arroio do Tigre. 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Brigada Militar apreende veículo com sinais de adulteração em Sobradinho. Lagoão apresenta candidatas à escolha das soberanas 2026. Cotriel é representada em simpósio sobre pós-colheita de grãos aí em Chapecó. Ex-funcionários são homenageados na comemoração dos 50 anos da sucursal da Rádio Sobradinho em Arroio do Tigre. E Arroio do Tigre disponibiliza lotes para aquisição no novo distrito industrial. Essas e outras logo mais, você conferindo, né? Com temperatura agora em 16 graus. Também vai conferir na Rádio Sobradinho AM e aqui na Jacuí FM, né? A rede regional da informação com credibilidade. Aqui, notícia é notícia. Meio-dia em ponto.
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6: Com um sistema de baixa pressão atuando sobre o território gaúcho, nas próximas horas em Sobradinho e na região Centro-Serra, muitas nuvens provocam chuva em alguns momentos. A chuva será irregular e mal distribuída. A temperatura aqui na madrugada chegou a 13, 14 graus em grande parte da região. Durante o dia não sobe muito e as máximas vão ficar ao redor dos 18 graus. Na terça-feira ainda ocorrem períodos de maior nebulosidade, com chance de chuva fraca ou garoa em alguns pontos. Mas da tarde para a noite o tempo firma, com queda de temperatura. As máximas vão ficar em torno dos 17 graus. E as mínimas que ocorrem à noite vão chegar a 10, 11 graus. Na quarta-feira, que será o melhor dia da semana, o tempo fica firme e o sol aparece ao longo do dia. Haverá uma maior variação na temperatura. As mínimas na madrugada atingem 9, 10 graus. E as máximas à tarde vão chegar a 19, 20 graus. Na quinta-feira, a instabilidade e a chuva retorna da tarde para a noite. E na sexta-feira, ainda teremos instabilidade em parte do dia, sobretudo madrugada e manhã. Depois, o tempo melhora gradativamente. Da Metsul, Luiz Fernando Nartigal.
1: Essa foi a previsão do tempo com a Metsul Meteorologia. 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

0: 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A seguir, notícias 12:20 com Josiano Dornelles.
1: Arroio do Tigre disponibiliza lotes para aquisição no novo distrito industrial. Arroio do Tigre. Os 50 anos da sucursal da Rádio Sobradinho no município foram comemorados neste domingo durante a festa da paróquia Sagrada Família no Ginásio Benão. A presença da emissora em Arroio do Tigre começou no início dos anos 1970 com o trabalho de um correspondente. O material produzido por ele era enviado para Sobradinho por uma lote via estação rodoviária. Em 1976, foi aberto o primeiro escritório junto à empresa parceira Copesson e, posteriormente, na loja Pasa. Em junho de 1982, foi transmitida a primeira edição do programa Comunicação Arroio do Tigre. Nesta mesma época, a sucursal passou a funcionar no atual endereço anexo à Casa Paroquial da Sagrada Família. Neste domingo, 8 ex-funcionários e o atual gerente da sucursal, Elvin Limberger, foram homenageados com a entrega de uma placa comemorativa. Limberger lembrou da importância da presença da emissora em Arroio do Tigre e agradeceu à comunidade e a empresas pela parceria neste meio século de atuação. Foram homenageados ainda Paulo Eichner, em memória, Lisane Andres, Plínio Alencar da Silva, Célio Beck, Helenita Vieira Mainardi, Marcelo Dauk em memória, Vinícius Resch e Ramon da Silva Oliveira. A festa em honra à Sagrada Família teve início com a recepção às comunidades às 9 horas, seguida de missa de ação de graça às 10 horas, presidida pelo bispo Dom Edson Batista de Melo. Após o almoço, houve ainda o sorteio da rifa e tarde dançante com a banda Milênio.
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1: Porto Alegre. O governador Eduardo Leite participa nesta segunda-feira, logo mais às 16 horas, de uma reunião da CPI dos pedágios no plenarinho da Assembleia. Leite irá acompanhado de secretários, entre eles o chefe da Casa Civil, Ranolfo Vieira Júnior, da Reconstrução Pedro Capilupi e da Secretaria Extraordinária Geral de Governo, Arthur Lemos. O governador, no entanto, deve ser o único a falar. Considerando o roteiro prévio negociado com a comissão, no total, incluindo a manifestação inicial e as respostas e perguntas de deputados, Leite deve ter a palavra por cerca de 40 minutos. A estimativa é que a participação dele se estenda até às 18 horas. Além do foco nos blocos 1 e 2 de concessões, deputados irão explorar o bloco 3, único efetivamente implementado. A intenção do presidente da CPI, Paparico Baque, do PL, e do relator Miguel Rosseto, do PT, dois opositores que ocupam os cargos estratégicos da comissão, é utilizar exemplos concretos para confrontar Leite em relação às falhas e pontos fracos da concessão. O bloco 3 abrange as regiões da Serra Gaúcha e do Vale do Caí. A área sob concessão totaliza 271 quilômetros e meio de estradas. Apesar da disposição do governador em esclarecer dúvidas dos deputados, ele está convicto de que as concessões são a única saída e irá defender a iniciativa. Teherã. O Irã culpou nesta segunda-feira os Estados Unidos pela troca de ataques com Israel. O porta-voz do Ministério das Relações Exteriores iraniano, Ismail Baghaei, afirmou que as ações israelenses não podem ser dissociadas das políticas americanas. Segundo Bagaei, os novos ataques só agravam o processo diplomático caótico com os Estados Unidos e aumentam ainda mais a desconfiança de Teerã em relação a Washington. Ele acrescentou que os Estados Unidos têm a responsabilidade direta pelas recentes violações de cessar-fogo e que Israel não toma medidas independentes sem consultar Washington. Essa é a primeira vez desde abril que Israel e Irã se atacam mutuamente. As forças armadas israelenses lançaram ataques contra Hezbollah no Líbano e contra o Irã, incluindo uma petroquímica. O Irã respondeu lançando mísseis contra Israel. Porto Alegre. O governo do Rio Grande do Sul está com inscrições abertas para a participação no programa Bolsa Juventude Rural. Neste ano, as bolsas serão destinadas exclusivamente para os estudantes matriculados no primeiro ano do ensino médio. Serão disponibilizadas 146 bolsas no valor de R$ 300 mensais cada, durante um período de 10 meses com pagamento previsto a partir de julho, independentemente da data de concessão ou contratação. As bolsas serão destinadas a alunos entre 15 e 29 anos matriculados em escolas públicas estaduais ou instituições educacionais comunitárias, que trabalhem com pedagogia de alternância. A política pública é voltada ao fortalecimento da sucessão rural e à permanência dos jovens no campo. Brasília. O mercado financeiro aumentou de 5,09% para 5,11% a estimativa para a inflação neste ano no país, de acordo com o boletim Focus divulgado nesta segunda-feira pelo Banco Central. Essa é a 13ª semana seguida de aumento da projeção. A explicação é de que a guerra no Oriente Médio fez disparar o preço do petróleo, pressionando a inflação brasileira via o aumento dos combustíveis. Para o ano que vem, a expectativa avançou de 4,02% para 4,03%. Desde o início de 2025, com a adoção do sistema de meta contínua, o objetivo do Conselho Monetário Nacional é manter a inflação em 3%, sendo considerada dentro da meta se variar entre 1,5% e 4,5%. Brasília. O Código Penal Brasileiro passou a incluir a partir desta segunda-feira o exercício ilegal da medicina veterinária como crime. A lei aprovada pelo Congresso e sancionada pelo presidente Lula foi publicada no Diário Oficial da União. Pela legislação, aquele que exercer a profissão de médico veterinário sem autorização legal, ainda que de forma gratuita, está sujeito à pena de detenção de 6 meses a 2 anos. A norma modifica o artigo 282 do Código Penal, que já trata do exercício irregular de profissões na área da saúde, como medicina, odontologia e farmácia. Com a mudança, passa a incluir de forma expressa a medicina veterinária. Segundo a legislação, comete o mesmo crime o profissional que exercer a medicina veterinária durante o período de suspensão das suas atividades, em razão de alguma irregularidade ou após o cancelamento do registro ou habilitação profissional. Brasília. O presidente do Senado, Davi Alcolumbre, afirmou que vai convocar líderes partidários nesta semana para discutir os rumos da tramitação da PEC, que prevê o fim da escala 6x1. Alcolumbre já expressou o seu desejo de que a análise da redução da jornada seja feita com cautela. Segundo ele, o papel do Senado não pode ser somente carimbar decisões vindas da Câmara dos Deputados. O texto aprovado na Câmara no fim de maio reduz a jornada de trabalho para 40 horas semanais e garante 2 folgas por semana, sem a redução salarial para quem é contratado pelo regime CLT. De acordo com Alcolumbre, a PEC vai passar por pelo menos uma comissão na casa. O presidente afirmou que quem tem recebido solicitações para pautar a proposta diretamente no plenário vai possibilitar que esta seja descartada. O presidente afirmou que tem recebido também solicitações para pautar a proposta diretamente no plenário, uma possibilidade que, segundo ele, está descartada.
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1: Lagoa Bonita. A comunidade participou na última quinta-feira da tradicional confecção dos tapetes de Corpus Christi, uma das mais importantes manifestações de fé e religiosidade do município. A atividade começou pela manhã e reuniu autoridades municipais, escolas, entidades, servidores públicos e moradores da comunidade. Entre os participantes estiveram o prefeito Luizinho Fagundes, o vice Sidney Bach, vereadores e secretários municipais. Às 10 horas foi realizada a procissão de Corpus Christi, seguida pela celebração da palavra na Capela Santa Terezinha, presidida pelo diácono Ronei Lesbão. O encerramento da programação ocorreu com almoço e confraternização. Arroio do Tigre. A administração recebeu representantes da Escola de Patinação Saltos sobre Rodas para apresentar os resultados e projetos da modalidade no município. A escola completa um ano de atividades em Arroio do Tigre e atualmente atende 30 atletas. Durante o encontro foi solicitado o apoio da prefeitura para fortalecer e ampliar a prática da patinação. O prefeito Vanderlei Hermes manifestou interesse na parceria e colocou o município à disposição para colaborar com o desenvolvimento da atividade esportiva, destacando a sua importância para as crianças e jovens. A reunião também contou com a participação da Secretaria de Turismo, Cultura, Esporte e Eventos. Segredo. A administração recebeu representantes da ASSIS para uma reunião voltada ao fortalecimento do comércio local e ao desenvolvimento econômico do município. Participaram do encontro o prefeito Cláudio Trevisan, a primeira-dama e secretária de Finanças Marli Trevisan, a presidente da ASSIS Ana Feron, o vice-presidente Elton Boni e integrantes da entidade como Edmilson Vink. Durante a reunião foram debatidas ações e projetos que buscam ampliar a parceria entre a administração municipal e a associação, com foco na valorização das empresas locais e no incentivo ao empreendedorismo. Entre os temas discutidos esteve a organização da campanha de Natal deste ano, que deverá contar com premiações mais atrativas para incentivar as compras no comércio segredense. Também foi apresentada a solicitação para que comerciantes locais tenham prioridade na participação dos eventos promovidos pelo município, fortalecendo a geração de renda e movimentando a economia local. O executivo destacou a importância da parceria com a ASSIS e reafirmou o compromisso de desenvolvimento das iniciativas que possam contribuir para o crescimento econômico e a valorização dos empreendedores de Segredo. Espumoso. A Cotriel participou entre os dias 1 e 3 de junho do 11º Simpósio Sul de Pós-Colheita de Grãos, realizado em Chapecó, Santa Catarina. O evento reuniu mais de 700 participantes dos estados do Rio Grande do Sul, Santa Catarina e Paraná, entre produtores, técnicos, pesquisadores e gestores do setor. Representantes de diversas unidades de setores da cooperativa acompanharam palestras e debates sobre a qualidade na pós-colheita, na armazenagem, na segurança, na legislação, no controle de pragas e novas tecnologias voltadas à preservação da qualidade dos grãos. O gerente de grãos da Cotriel, Odélcio Hartmann, também esteve participando e destacou ao atuar como moderador de um painel sobre os desafios das cooperativas na armazenagem de grãos. Segundo a cooperativa, a participação no simpósio permitiu a troca de experiências e o acesso a novas tecnologias e práticas de manejo, contribuindo assim para a qualificação das equipes e o aprimoramento dos processos de armazenagem, com foco na segurança alimentar e na redução de perdas. 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O dólar abriu a sessão desta segunda-feira em queda de 0,13%, cotado a R$ 5,15 para venda. Na área agrícola, a Cotrijal comercializa a soja a R$ 113 o saco, o milho R$ 58, trigo PH 78 acima R$ 69 e o preço do arroz em casca R$ 55. Conforme as cotações da Emater, o feijão, o saco de 60 quilos, vale R$ 182,78. No mercado de carnes, o preço médio do quilo do boi vivo é de R$ 11,93, a vaca R$ 10,64, o búfalo R$ 9,72, o cordeiro R$ 13,38 e o suíno R$ 6,38. Já o preço médio para o litro de leite pago ao produtor no Rio Grande do Sul, segundo os dados do Conceleite, é de R$ 2,51.
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1: Sobradinho. Na noite de ontem, por volta das 21h30, na rua Alfredo Neri, no bairro União, policiais da Brigada Militar abordaram um Gol que circulava sem a placa dianteira. Na fiscalização, foi constatado que o condutor não possuía a carteira nacional de habilitação. Já na vistoria do veículo, os policiais identificaram indícios de adulteração nos sinais identificadores do motor. A numeração encontrada correspondia a um veículo que, conforme consulta aos sistemas, já havia sido baixado. Também foi verificado que o automóvel estava com licenciamento vencido. Diante da situação, o motorista recebeu voz de prisão pelo crime de adulteração de sinal de identificador de veículo automotor. O caso foi registrado de forma online junto à Delegacia de Polícia de Pronto Atendimento de Santa Cruz. O veículo foi apreendido e, após os procedimentos legais, o condutor foi liberado. Lagoão. A Prefeitura apresentou oficialmente as candidatas que vão participar do concurso de escolha das soberanas 2026. As jovens representarão a beleza, a simpatia e a cultura lagoense durante a caminhada que vai definir a nova corte do município. As candidatas são Clara Lavínia dos Reis Crot, Gabriele Torrel, Giovana da Silva Carvalho, Lara Ferreira da Costa, Marta Aparecida dos Santos, Raica Cecília Fischer Soares, Raquel Miller Ortiz, Stephanie dos Reis e Valquíria Garcia Nunes. O concurso marca o início de uma nova etapa para as participantes, que viverão experiência repleta de aprendizado, integração e representatividade, e em breve serão divulgadas mais informações sobre o concurso, incluindo também a programação, as etapas e a data da escolha das novas soberanas de Lagoão. Sobradinho. Uma adolescente foi apreendida pela Brigada Militar na noite de sexta-feira no bairro União, em Sobradinho, por ato infracional análogo ao tráfico de entorpecentes. Os policiais avistaram a menor em frente a uma residência conhecida por denúncias relacionadas à comercialização de entorpecentes. Ao notar a aproximação da guarnição, ela descartou uma bolsa e tentou danificar o aparelho de celular. Durante a abordagem, os policiais militares localizaram 80 porções de crack, 9 de maconha, 2 aparelhos celulares, R$ 39,00 em dinheiro e uma lâmina utilizada para fracionar a droga. O conselho tutelar foi acionado e a responsável legal acompanhou todos os procedimentos. Após passar por atendimento médico, a adolescente foi encaminhada à delegacia de polícia para o registro da ocorrência. Estrela Velha. A Secretaria Municipal de Assistência Social está com inscrições abertas para o curso de cuidador de idosos, uma oportunidade de qualificação voltada a quem deseja atuar na área ou ampliar seus conhecimentos sobre o cuidado com a população idosa. A capacitação será realizada nos dias 26 de junho e 3 de julho no CRAS Estrela Guia. O objetivo é preparar os participantes para oferecer atendimento qualificado, promovendo mais cuidado, atenção e qualidade de vida às pessoas idosas. Os interessados podem se inscrever diretamente no CRAS Estrela Guia ou obter mais informações pelo telefone WhatsApp 519-8933-2667. A secretaria destaca que a iniciativa busca proporcionar novos conhecimentos, desenvolver habilidades e ampliar as oportunidades de inserção no mercado de trabalho. Sobradinho. Pelo menos 7 veículos tiveram prejuízos com pneus furados ou cortados no final da tarde e início da noite de ontem no trevo de acesso ao bairro Baixada, em Sobradinho. Conforme relato de um dos motoristas ao programa Enfoque da Rádio Sobradinho, os veículos atingidos tiveram os dois pneus do lado direito danificados após passarem por um buraco existente na pista. Segundo o motorista, o problema já havia sido registrado anteriormente e o local chegou a receber reparos por meio de uma operação tapa-buracos realizada pelo Dyer. No entanto, com as chuvas dos últimos dias e o fluxo intenso de veículos, o buraco voltou a se abrir. A situação acabou surpreendendo diversos condutores que trafegavam pelo trecho, resultando em danos aos veículos e transtornos aos motoristas. Procurado, o Dyer informou que irá verificar a situação para avaliar as providências necessárias no local. Enquanto isso, a orientação é para que os motoristas redobrem a atenção ao passar pelo trevo de acesso ao bairro Baixada. 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A Associação Esportiva Sobradinho começou sua trajetória no Campeonato Estadual da Liga Gaúcha Série C, com a importante vitória na noite de ontem. Atuando diante de sua torcida, a equipe venceu o Soledade Futsal pelo placar de 5-3. Os gols da associação foram marcados por Grilo, que balançou as redes 3 vezes, além de Gão e Tigrão, que completaram o marcador. Além dos 3 pontos conquistados na estreia, a vitória teve um significado especial para o grupo. O resultado foi dedicado ao capitão Misco, que está internado no Hospital de Cachoeiro do Sul e passou por uma cirurgia nesta segunda-feira. Com resultado, a associação larga bem na competição estadual e ganha confiança para a sequência da Liga Gaúcha Série C. Por outro lado, Carlo Ancelotti, técnico da seleção brasileira, elogiou a atuação do Brasil na vitória por 2-1 contra o Egito no último amistoso do Brasil antes da Copa do Mundo. O treinador fez testes na partida, mas disse que já tem o time da estreia no Mundial contra o Marrocos no próximo sábado, dia 13, às 19 horas, em Nova Jersey. Além do Marrocos, a seleção brasileira vai enfrentar no grupo C o Haiti e a Escócia.
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1: Passa 7. Começa nesta terça-feira o curso de montagem e reparação de circuitos elétricos promovido por meio do programa RS Qualificação. A capacitação seguirá até o dia 16 de junho e é destinada aos inscritos que buscam aprimorar conhecimentos e ampliar as oportunidades no mercado de trabalho. A iniciativa é coordenada pela Secretaria Municipal de Educação, Cultura, Turismo, Desporto e Lazer e tem como objetivo oferecer formação teórica e prática na área de instalações elétricas. Durante as atividades, os participantes vão desenvolver habilidades relacionadas à montagem, à manutenção e à reparação de circuitos elétricos, com foco na segurança e na qualificação profissional. O curso integra as ações do programa RS Qualificação, desenvolvido em parceria com o governo do estado, que busca fortalecer a capacitação da mão de obra local, gerar novas oportunidades de emprego e renda e também atender às demandas do mercado de trabalho. Segredo. A comunidade de Serrinha Velha viveu um momento especial de fé, devoção e união com a reinauguração da Gruta de Nossa Senhora de Lourdes. Mesmo com o tempo instável e a chuva, centenas de fiéis participaram da programação demonstrando a força de uma tradição que ultrapassa os 70 anos. O local, que foi atingido pela enchente de 2024, passou por um processo de revitalização. Entre as melhorias realizadas estão a reconstrução das escadarias e a pintura da gruta, devolvendo à comunidade um importante espaço de oração e peregrinação. O presidente do Conselho Comunitário, Juarez Arcari, destacou que a fé em Nossa Senhora de Lourdes foi fundamental para tornar possível a reconstrução do espaço. Segundo ele, a gruta é um local de peregrinação que recebe visitantes durante todo o ano e tem grande significado para a comunidade. Já o pároco da paróquia São Marcos de Segredo, Monsenhor Nelson Papes, anunciou que a partir de agora, todo dia 11 de cada mês, às 16 horas, será feita uma programação religiosa no local, fortalecendo ainda mais a devoção à santa. Ibarama. Em cerimônia realizada em Porto Alegre, a Secretaria Estadual da Saúde entregou os certificados do Programa Municipal Amigo da Vacina. Ibarama foi um dos 17 municípios gaúchos a conquistar o selo ouro, reconhecimento concedido às cidades que atingiram as metas de cobertura vacinal estabelecidos pelo programa. A Prefeitura avalia que a conquista é o resultado do trabalho desenvolvido pela equipe da Secretaria da Saúde, sob coordenação da secretária Jodite Amatana, das enfermeiras responsáveis pela epidemiologia, das vacinadoras e também dos agentes comunitários de saúde, que atuam diariamente na programação e na promoção da imunização da população. O município alcançou os índices exigidos nas categorias Baby, Dente de Leite e Teen. Representaram Ibarama na solenidade o vice-prefeito Célio Turcato e a enfermeira e coordenadora de imunização Francesca Segato Bisonin. Sobradinho. Durante o final de semana, a cidade de Curitiba, no Paraná, sediou o Campeonato Sul-Sudeste de Karatê, uma das principais competições da modalidade no país. O evento reuniu seleções de seis estados e contou com a participação de dezenas de atletas de alto nível. Representando aqui o Rio Grande do Sul, a delegação formada por cerca de 30 atletas conquistou o terceiro lugar na classificação geral da competição, ficando atrás apenas das seleções de São Paulo, campeã do torneio, e do Paraná, vice-campeã. A seleção gaúcha contou com a participação de dois atletas da nossa região, que tiveram destaque no campeonato. A sensei Stephanie Pontel Gonçalves conquistou o segundo lugar nas disputas de comitê, modalidade de luta, e também garantiu a segunda colocação em kata, categoria que avalia execução técnica de movimentos. Já o atleta Aldair Gonçalves alcançou o quarto lugar no comitê e sagrou-se campeão em kata, trazendo mais um importante resultado para o karatê regional. Os atletas integram o Dojo Songkei de Karatê, que desenvolve atividades junto à Academia Forfeit em Arroio do Tigre, por meio do Clube de Luta, e também em Sobradinho através do Polo Regional, integrando a CESAM. Após a competição, os representantes destacaram o orgulho de defender a região e o Rio Grande do Sul em um evento de grande porte. Eles também agradeceram ao Xihan João Oliveira, presidente da Federação Gaúcha de Karatê Shotokan, pela convocação para a seleção estadual, além dos patrocinadores que contribuíram para a participação no campeonato. Segredo. O município recebeu também o reconhecimento na área da saúde pública. Em cerimônia na capital gaúcha, o município conquistou o selo prata no programa Município Amigo da Vacina, concedido às cidades que se destacaram nas ações de imunização e no alcance das metas de cobertura vacinal. A premiação foi obtida pelos resultados alcançados nas vacinas pentavalente, na categoria Baby e HPV, e também na categoria Teens. Representar o município de Segredo na solenidade, a secretária municipal de saúde Morgana Marion, a coordenadora de imunizações Maria Luísa Colonhese e as vacinadoras Patrícia Ros, Cristiane Moreira e Alcione Zucchetto. A conquista reconhece o trabalho das equipes de saúde e a participação da comunidade que mantém a vacinação em dia, contribuindo para a prevenção de doenças e a proteção da população. Cruz Alta. Uma criança de 1 ano e 5 meses morreu após um acidente registrado na tarde de sábado no bairro Bonini 1, em Cruz Alta. Segundo informações divulgadas sobre o caso, a mãe da menina estava em outro cômodo da residência atendendo uma segunda criança quando percebeu a ausência da filha. Ao iniciar as buscas, a criança foi encontrada caída na área da garagem da casa, próximo a um cabo de extensão elétrica. A menina foi socorrida e encaminhada para a unidade de pronto atendimento de Cruz Alta, mas já chegou inconsciente ao local. Apesar das tentativas de reanimação feitas pela equipe médica, o óbito foi confirmado. As circunstâncias do acidente serão investigadas pelos órgãos competentes.
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1: Segredo. A coordenadora da Educação Especial de Segredo, Márcia Eck, reuniu educadores especiais e supervisores da Rede Municipal de Ensino na última semana, na Biblioteca Municipal. O encontro teve como objetivo aliar orientações sobre a educação especial, discutir demandas das escolas e fortalecer as ações de inclusão na rede municipal. Durante a reunião, os profissionais compartilharam experiências, desafios e estratégias para qualificar o atendimento aos estudantes, além de definir encaminhamentos para ampliar o trabalho colaborativo entre as equipes. A iniciativa reforça o compromisso do município com a educação cada vez mais inclusiva e acessível. Sobradinho. A Câmara de Vereadores promove nesta segunda-feira, às 18 horas, a 16ª Sessão Ordinária de 2026. A reunião será marcada por mudanças na composição da mesa diretora e do legislativo. Com o afastamento do vereador Cristiano Lopes, que deixou a presidência da Câmara para assumir a Secretaria da Saúde, a vereadora Ingrid Hermes, até então vice-presidente, assume a presidência do legislativo. Já Liberto Meller, do MDB, passa a ocupar uma cadeira na Câmara de Vereadores. Na pauta da sessão está o projeto de lei do Executivo que autoriza a abertura de um crédito suplementar de R$ 75 mil reais no orçamento municipal. O valor será destinado à reestruturação do Conselho Tutelar, com a aquisição de equipamentos de informática, mobiliário, brinquedoteca e melhorias na sala de reuniões, proporcionando assim melhores condições de atendimento às famílias sobradinhenses.
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1: 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A semana começou com tempo instável. Nesta segunda-feira, atuação de uma área de baixa pressão e a formação de um ciclone sobre o oceano favorecem chuva frequente ao longo do dia, com possibilidade de pancadas moderadas a fortes, descargas elétricas e risco isolado de granizo. O cenário de instabilidade atinge grande parte do Rio Grande do Sul, com previsão de volumes entre 10 e 40 milímetros na maioria das regiões. Em função dessa chuva, o IMET emitiu um alerta amarelo para o perigo potencial em praticamente todo o Rio Grande do Sul. Apenas parte do norte está fora da área de alerta, que tem validade ao longo da segunda-feira. Amanhã a estabilidade começa a perder força gradualmente, mas a circulação de umidade ainda mantém o céu encoberto. A previsão indica muitas nuvens, além de períodos de garoa, chuviscos e chuva mais fraca. As temperaturas seguem baixas. A melhora mais significativa ocorre a partir de quarta-feira, quando a massa de ar seco avança sobre o estado. Na quinta-feira, o tempo permanece estável. O sol aparece em diversos momentos, o céu varia entre parcialmente nublado e claro, e as temperaturas sobem gradualmente durante a tarde. Em Sobradinho, a temperatura mínima de hoje foi de 13 graus e 6 décimos. A máxima pode chegar aos 19 graus. Neste momento, em Sobradinho, na quadra Altos da Matriz, a temperatura é de 17 graus e 2 décimos. E a umidade relativa do ar está em 87%.
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1: 12 horas 54 minutos. 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A última notícia, Arroio do Tigre. A prefeitura está com inscrições abertas para empresas interessadas em adquirir lotes no Distrito Industrial Prefeito Rodolfo Espácio. A área localizada às margens da 481, próxima ao trevo de acesso ao município, recebeu novos investimentos em infraestrutura e já está apto para receber empreendimentos. Entrevista ao programa Enfoque da Rádio Sobradinho AM, o prefeito Vanderlei Hermes destacou que o projeto foi planejado há vários anos, com o objetivo de criar uma área específica para a instalação de indústrias, já que o antigo distrito industrial acabou sendo incorporado à área residencial da cidade. Segundo o prefeito, o município adquiriu uma área de 20 hectares e realizou obras de terraplenagem e instalação da rede elétrica. A próxima etapa será a implantação do sistema de abastecimento de água. Até o momento, os investimentos já somam cerca de 3 milhões de reais. O distrito conta com 54 lotes, sendo um deles com aproximadamente 5 mil metros quadrados e os demais com cerca de 2 mil metros quadrados. Os terrenos foram divididos em categorias, levando em consideração fatores como visibilidade e potencial impacto ambiental das atividades desenvolvidas. Os valores variam entre R$ 160 mil e R$ 780 mil. As empresas poderão optar pelo pagamento à vista com desconto de 20% ou por um modelo em 3 anos de carência e parcelamento em até 60 meses. De acordo com Vanderlei Hermes, o objetivo é garantir que os terrenos sejam utilizados exclusivamente para atividades industriais e a geração de emprego e renda. Por isso, haverá critérios para a seleção dos interessados e prazos para a construção e início das operações. Empresas de pequeno porte terão até 6 meses para iniciar as obras, enquanto as empresas médias e grandes terão prazos de 8 e 12 meses, respectivamente. O prefeito também informou que o município já recebeu consultas de empresas locais e de outras regiões interessadas em se instalar no distrito. Somente nos primeiros dias após a abertura oficial das inscrições, 6 empresas procuraram a administração municipal em busca de informações. A expectativa do governo municipal é de que o novo distrito industrial contribua para a atração de investimentos, ampliação da atividade econômica e a geração de novos empregos em Arroio do Tigre. Empresários interessados podem procurar a Secretaria da Administração para obter informações sobre a documentação, critérios de seleção, formas de pagamento e demais regras do programa. 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

104, salve sintonia, Maristela Orlandi na parceria por aqui, com a companhia mais do que bacana da Vencal Calçados, a cada passo com você, Casarão Verde Sobradinho, a loja da região, Cantina Batista em Barros Cassal, referência na região, próximo ao trevo principal aí de Barros Cassal, Pep Calçados, um barato de loja, LS Trator, tecnologia, força e conforto. Boa tarde aí, sintonia. Vamos começando por aqui então a nossa tarde. Segunda-feira, 8 de junho de 2026, 17 graus a temperatura, tempo instável. Começando com o Charlie Brown Jr.

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1: Uma hora e 12 minutos.
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5: Bora, bora, turma, 1h19. Ah, loucura, loucura, loucura, Gilberto. Que festa foi essa? Fez a festa aí em Veracruz, hein? Eita! Chega de festa agora, hein? Bora pro Lagoão, então. Boa semana aí pra ti também. Abração, meu queridão. Tamo junto. Alôzão pras meninas no Albardão, Renata e Rosena também. Alôzão, meu queridíssimo Valide. Boa tarde, turma da Cotriel, sempre na escuta. Daqui a pouquinho tá saindo aquele bloquinho internacional aí pra vocês, tá bom, gurizada? Tamo junto, meu amigo. Aquele abraço. Vamos nesse bloquinho, vamos com o sertanejinho universitário aí. Bora curtir?
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1: 1:34.
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1: Uma hora e 54 minutos.
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1: 2:11.
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0: 2 horas e 25 minutos.
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1: 2:39.
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1: 2:47.
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Bora, bora, turma, 2h54, segue o sol por aqui com a parceria LS Tractor, que produz no Brasil os tratores com a melhor tecnologia para a agricultura familiar. 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Fala aí, Luiz Carlos, belezinha? É Campos Borges, Júlio de Castilhos, na sintonia aí, Jorge Mateus, seu astral então, pra gente abrir esse bloco. E Toto África na sequência aí. 18 graus a temperatura, instabilidade, Sobradinho, de vez em quando tá caindo aquele pingo de chuva aí. É uma instabilidade, vem chuva por aí.

0: Toto, alôzão pro Marlon, nosso queridíssimo, colega, trabalhador brasileiro, em vários locais, inclusive aqui na 97.3 aos sábados, e durante a semana, Lagoa Bonita na Prefa, né? Abração pra turma da Prefa aí da Lagoa, tamo junto, meus queridos.
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0: Tamo junto, então, turma. 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Tudo bem, turma? Tamo junto por aqui. Opa, ora pois. José, um abraço aí, José, na sintonia. Tamo junto, meu querido. Boa tarde, nega. Como é que tá aí? Tudo certinho? Tudo belezinho? Tamo junto. Deixa eu trazer um sonzinho aí, então, pra gente abrir mais um bloco aqui, hein?

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E aí, turma? Belezinha, belezinha? Nós no comecinho da semana. Segunda semana aí do mês de junho, 8 de junho, temperatura 19 graus aqui na Altos da Matriz. Na verdade, tá 19, tá 18,9, praticamente 19, né? Praticamente 19 graus. Bastante umidade, 84%, a umidade relativa do ar. Tempo instável aí, comecinho da semana, instabilidade, desde ontem, na verdade. Desde o sábado, na real. 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
9: 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E aí, bora, bora, turma. Bora, bora, bora, bora. 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Centrão de Sobradinho, também aí neste Dia dos Namorados com a gente. 18,6 a temperatura. Bora lá, bora lá, bora cá. Seguinte. Deixa eu abrir o bloquinho aí, trazendo ela que vai ser a mamãe do ano. Lauana Prado, vamos abrir esse bloquinho. Cadê? Abri o bloquinho com ela. Os bares da cidade.

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Porque de bobo, meu amigo, eu só tenho a cara e o jeitinho de andar, viu?

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Tá, turma, tamo juntos no comecinho da semana, no finalzinho da semana, no meio da semana, tamo junto sempre. 18:30 a temperatura, bem que tem muita música boa pra você ir curtindo daí. Já pediu a tua? Já pediu? Não pediu ainda? Então, você tá esperando o quê? Dá tempo ainda, enquanto eu tô falando aqui, dá tempo de você pedir aí a tua. É só mandar aquele zap 51-37-42-1090, tá beleza? 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E agora, turma, o que que a gente traz? Deixa eu só abrir o bloquinho aqui, a outra, para trazer para você. Aqui, depois de nós, Engenheiros do Havaí.

0: Vamos nós!
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isso aí, turma. Leve uma vida mais leve, então. Curtindo aí a 97.3. Só vem com a gente. Vamos pra saideira? Saideira, rapaz. Saideira. Amanhã tem mais, tá? Amanhã tem mais. 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Fechando então, passando a régua. Vamos passar a régua aqui, trazendo a saideira com Gilcinho, a Papo Torto. Pra fechar aqui. Já já, Gilcemar,

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Olá, gente, muito boa tarde. Chegamos com mais uma edição do programa das bandas aqui na Jacuí 97.3 FM. 4 horas agora mais 7 minutos, 4 e 7. Nesta super tarde de segunda-feira, mais uma semana começando, né? Segunda-feira hoje, dia 8 de junho de 2026. 18 graus com 3 décimos a temperatura, estamos com 84%, umidade relativa do ar em Sobradinho. Vamos comigo, até às 5h30 da tarde, vou te fazendo companhia por aqui, te trazendo claro o que há de melhor na programação em termos de bandas, em termos da música popular do Sul em destaque para você. A partir desse momento, até às 5h30 da tarde, o melhor do bailão, na programação 97.3 FM. Vamos lá então para o 3742-1090 participar com a gente. Pode ligar pela... fazer a tua participação via ligação convencional, né? Tradicionalmente, pega o telefone aí, área 51-3742-1090. Pode mandar mensagem de áudio, de texto, como preferir, né? 99% hoje a participação do ouvinte. Não, assim, não só aqui conosco, né? Mas praticamente... todas as rádios, a participação ela acaba sendo via WhatsApp, né? Através de mensagem de texto, mensagem de áudio. Mas repito, pode participar aí via ligação convencional também, sem problema nenhum. Ou ainda o nosso 51 998 570668, para você deixar teu recado na programação das bandas na Jacuí. 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Com a gente na programação das bandas na Jacuí 97.3 FM. 4 horas agora mais 11 minutos. Bora com a primeira do programa de hoje. A mulher transgênica com sucesso.

Muito bem, já de volta, 4 horas agora, mais 14 minutos, a hora certa e para você, 4 com 14, 18.3, continua a temperatura em Sobradinho, na quadra Altos da Matriz. 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Agora 4 horas com mais 16 minutos, a hora certa aí para você, 4h16. O coração pirou lá pro Pedro Miguel, Lajeado Seco Ibarama. Como é que tá, Pedrinho? Tá chegando o Rogério Magrão e banda. Claro, pro Neguinho também, né? E pra esposa, Rosemary Machado também, né? Abraço aí pra vocês. Buenas tardes.

Maravilha, já de volta para você, 4 horas agora mais 20 minutos, 4h20, já de volta para você na programação das bandas aqui na Jacuí 97.3 FM. Sou 3742-1090 liberado, olha só o pessoal aí de Caxias do Sul ligado com a nossa programação, né? Conectado, melhor dizendo. Como é que estamos por aí, Xê? Tudo certo? Vamos ouvir banda legal hoje? Vamos, só me dá uma dica de qual canção aí, se não tiver, nós procuremos aqui, né, Xê? Vamos trazer qualquer uma da banda legal, tu quer sugerir alguma aí, fica à vontade. Beleza, Osmar? Um grande abraço. Quem mais está deixando recado por aqui na sequência da programação? Olá, boa tarde, sou a Natália Weber de São Leopoldo. Como é que está a senhorita Natália Weber? Tudo certo? Está morando aí para a região agora, na Grande Porto Alegre? É, senhorita Natália. Um grande abraço, obrigado pela participação. Quem mais está deixando recado por aqui? A Beatriz Moura. Beatriz Lira Moura, acho que é isso, né, Beatriz? Ela pediu música do Rainha Musical, Fígado de Aço. Vamos trazer nesse bloco aqui, Fígado de Aço. Tô com a canção nova do São Francisco programada por aqui, Dor Bandida, depois a Fígado de Aço do Rainha vem chegando já na sequência também.

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4: Muito bem, já de volta, 4:30 da tarde. Tava olhando nas câmeras aqui, não acredito que tá chovendo, né, Che? Barbaridade, o guricinho se atracou, vindo de locomoção de duas rodas motorizada hoje. Não acredito que vai chover de noite, né, Che? Mas que barbaridade. Mas agora não tem o que fazer, né? Agora não tem o que fazer. Só pra registrar mesmo, que eu possivelmente vou me dar mal nesse retorno pra casa hoje, né? E momento. 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

0: Vamos lá, chegando com mais música. Antes da música, tem participação por aqui. Vanderli Vargas, como é que estamos?
1: Boa tarde, meu semana. Aqui é o Vanderli dele.
0: Deixa eu dar uma segurada nesse áudio que tá acelerado aqui. Olá, boa tarde, Vanderli.
1: Boa tarde, meu semana. Aqui é o Vanderli de Sobradinho.
0: Tranquilo?
1: Pede uma música pro meu grande amor Leonice. Ela já é uma grande banda. As mais tocadas dele aí. Um abraço.
0: Muito bem, daqui a pouquinho vamos trazer outra do Rogério Magrão e banda, beleza? Vanderli, tá mandando aquele abraço especial pra esposa, né? Semana de dos namorados, sabe como é que é? Já escolheu o presente, Vanderli? Hã? Não vai deixar passar essa data aí, né? Pelo menos no dia dos namorados, na sexta, manda uma mensagem aqui, né? A gente roda e tu manda pra ela, né? Mais um presentinho, vai bem também, tá beleza? Segue a dica aí, meu garotinho.

4:34. Vamos chegando com banda legal. Quem sugeriu essa daqui foi o Osmar, lá de Caxias do Sul, que tá ligado, curtindo a programação. Vamos trazer essa daqui da banda legal, então, ó. Eu mereço muito mais carinho de vocês.

0: É o sucesso da banda, legal. 4 horas agora, 37 minutos. Eu mereço muito mais carinho de você.
1: O sucesso do Centro-Serra.
0: Acelera aí, motor. É o novo sucesso. A canção de trabalho da banda Escala, do município de Santa Cruz do Sul.

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5: Muito bem, estamos com 4 horas agora, mais 44 minutos. Hora certa aí, faltando 16 para 5. Olha só, pelo menos 7 veículos tiveram prejuízos com pneus furados ou cortados no final da tarde e início da noite de ontem, domingo, dia 7 de junho, no trevo de acesso ao bairro Baixada, aqui em Sobradinho. Conforme relato de um dos motoristas, hoje de manhã, ao programa Enfoque, os veículos atingidos tiveram os dois pneus do lado direito danificados após passarem por um buraco existente na pista. Segundo o motorista, o problema já havia sido registrado anteriormente e o local chegou a receber reparos por meio de uma operação tapa-buracos realizada pelo Departamento Autônomo de Estradas de Rodagem, o DAER. No entanto, com as chuvas dos últimos dias e o fluxo intenso de veículos, o buraco voltou a se abrir. A situação acabou surpreendendo diversos condutores que trafegavam pelo trecho ontem à tardinha, resultando em danos aos veículos e transtornos aos motoristas. Procurado, o Dyer informou que irá verificar a situação para avaliar as providências necessárias no local. Enquanto isso, a orientação é para que os motoristas redobrem a atenção ao passar pelo trevo de acesso ao bairro Baixada, aqui em Sobradinho. 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Para mais informações, telefone WhatsApp é o 519-9644-6918. 14 minutos, agora faltam 14 minutos para 5 da tarde. Vamos chegando aí com mais música para você na sequência da programação das bandas aqui na Jacuí 97.3 FM. Vamos trazendo a canção do musical JM. A semana que teremos o Dia dos Namorados, na sexta-feira, dia 12. Vamos trazer na sequência aqui o musical JM para procurar a namorada que sumiu. Barbaridade, nos dias antes do Dia dos Namorados, hein? Mas vamos procurar, vai que acha, né?

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1: Aí o sucesso do musical JM, a namorada que sumiu na semana do dia dos namorados. Que fase, né? Mas dá tempo de achar outra, hein? Dá tempo, dá tempo. É só sexta-feira o dia dos namorados, viu? Temperatura caiu, hein? Caiu um grau, hein? 17.4. Começamos o programa com 18.3. 17.4 a temperatura nesse momento. Estamos com 87% umidade relativa do ar em Sobradinho, aqui na quadra Altos da Matriz. Vamos trazer Porto do Sol na sequência. Essa daqui, ó, talvez. Talvez seja amor, né? Anda Porto do Som no dia 23, terça-feira, 23 de junho, na tradicional festa com passagem nas brasas em linha Carijinho e Sobradinho, para fechar com chave de ouro, uma grande programação durante todo o dia, né? E às 21 horas tem banda Porto do Som no palco em linha Carijinho, pra fazer essa super festa, ó. Vamos curtir essa aqui da Porto. Talvez seja amor e também cheia de charme. Popurri, um medley, canções que estão no DVD da Porto.

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0: Aí, cinco, o quê? 5:02 já? Barbaridade, 5:02. Era o momento a gente fazer aqui o quadro TBT das bandas até, né, chefe? Ah, vamos fazer o seguinte, vamos atrasar um pouquinho esse quadro, porque eu tenho duas canções programadas aqui que são pedido musical, né? O Vander Lee tá oferecido pra esposa, trazendo a sequência a música do Rogério Magrão e banda, Chá de Amor. E vamos trazer os atuais também, Pássaro Livre. Deixa eu só confirmar quem pediu essa daqui. Pássaro Livre, quem pediu foi o Johnny Vendrúsculo. Como é que estamos, Johnny? Tudo certo? Ele pediu por aqui. Roda Pássaro Livre dos Atuais. Aquele abraço, obrigado pela participação. 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Vamos trazer o Rogério Magrão e banda para cantar na sequência essa daqui, o Chá de Amor, hein? Depois tem Pássaro Livre dos Atuais e já voltamos pro quadro TBT das Bandas.
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Tudo bem, 5 horas agora, mais 13 minutos. Vamos para o TBT das bandas. Vamos recordar. E hoje a gente escolheu por aqui, viu, Seu Pause e Banda. E também uma canção da banda Rota Luminosa. E a gente vai trazendo aqui na sequência da nossa programação. Essa canção que a gente vai trazer aqui do Vilseu Pause Banda foi gravada originalmente, a versão original, lançada em 1969. Isto mesmo. Lançada em 1969 pela banda de reggae jamaicana Melodians, acho que é assim que pronuncia, enfim. E tem uma regravação mais conhecida no ritmo disco e pop, que foi relançada em 1978 pelo grupo Boney M. Passando mais alguns anos, alguns quantos anos, né? Chegando em 2014, Vilseu Pause regravou uma versão em português do clássico Rios da Babilônia, com Vilseu Pause e Banda na sequência da nossa programação. Foi lançado pelo cantor Vilseu Pause em 2014. E a gente vai recordar na sequência 5 e 15.

Aí a canção, regravação do Vilseu Pause e banda Rios da Babilônia, na programação das bandas aqui na Jacuí, no 4 TBT das bandas, né? Aí marcando aí na tua agenda, viu? 26 de julho, domingão, Vilseu Pause e banda, junto com banda Escala de Santa Cruz do Sul, as atrações confirmadas para a primeira festa do Colono e Motorista aqui do Sobradinho. Próximos dias aí você vai saber mais detalhes deste evento, desta festa, idealizada aí pelas rádios Sobradinho e Jacuim, juntamente com parceiros que estaremos divulgando nos próximos dias também, né? Vilseu Pause e banda, junto com banda Escala de Santa Cruz do Sul, uma grande festa do Colono e pro motorista, 26 de julho, domingão, viu? Marca aí na sua agenda essa data, bom? Em mais uma, vamos trazer mais uma nesse quadro, Rota Luminosa, na sequência da nossa programação, a canção Perfume Barato, da banda Rota Luminosa. A Rota Luminosa foi lançada oficialmente no ano de 2007, integrando o álbum Coisas da Minha Paixão. A música, composta por Jonas Grianzank, tornou-se um dos maiores clássicos do bailão. Quem gravou foi a banda Rota Luminosa e a gente vai curtir agora.

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Tudo bem, sim, estamos de volta para chegarmos com o final do nosso programa, né? Encerramento já da programação das bandas por aqui. Antes, mandar um abraço ainda para o Valcir Duque, a esposa, acompanhando a nossa programação em Paraíso do Sul. Como é que estamos por aí, Valcir? Chegamos bem pela frequência 97.3 FM. Obrigado aí pelo carinho da companhia aí sempre, tá beleza? 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Ah, sim, seu Valcir, pela internet acompanhando. Então tá beleza, tá valendo também, né? Aquele abraço, aliás, inclusive a todos os nossos patrocinadores e os amigos pela internet que nos acompanham. Você que pela frequência 97.3 FM recebe o nosso sinal. Nosso abraço, desejo para você um bom final de tarde. E convido para permanecer sintonizado nas nossas próximas atrações. Já já está chegando o Limpa Banco com Pablo Cardoso. Eu volto amanhã, terça-feira, a partir das 4 da tarde, com mais uma edição do programa das Bandas na Jacuí.

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1: 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Limpa Banco, arreda as cadeiras porque o baile vai começar.

É, arreda as cadeiras por aí, que o nosso baile gaúcho, vai começando o nosso baile gaúcho, nosso baile campeiro aqui na 97.3, né? Final da sua tarde da segunda-feira, 8 do mês de junho, vamos iniciando a semana com tudo, meio nublado, períodos de garoa, períodos de chuva, e até às 7 horas da tardinha, até às 19 horas aí, melhor da música gaúcha, melhor da música campeira por aqui, no seu limpa-banco aí, no seu finalzito de tarde. Paulo Cardoso por aqui, então, até às 7 da tardinha, tá bom? 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Tia, 3742-1090, nosso telefone está liberado para você fazer ligação e falar diretamente comigo, para você estar mandando sua mensagem de texto ou de áudio, para você estar mandando aí o seu chasque, o seu quebra-costela bem apertado por aqui, né? Que nós vai divulgar a sua participação, iremos divulgar a sua participação e te mandar aquele quebra-costela, aquele abraço bem apertado. Você que está por casa tomando um bom mate, você que está na lida, você que está no trecho, a você agricultura, você do comércio, né? Vamos que vamos por aqui, então. Iniciando ao som do Churrasco e Vaneira, o Rio Grande me criou. Mas também está chegando o Chiquito e Bordoneio aqui na 97.3, aqui no seu limpa

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Ah, que jaquinha, que seu limpa banco, né, tchê? 5 horas 53 minutinhos, 5h53, 16 graus e 4 décimos é temperatura. Vamos que vamos por aqui até as 7 horas da tardinha, o melhor da música gaúcha, o melhor da música campeira, pra embalar bem teu finalzito de tarde, teu início dessa noitada, né? 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Bueno, teu finalzinho de tarde, teu início da noitada é aqui no Limpa Banco, certamente, né? Vamos que vamos, tomando um bom mate por aqui e trazendo a boa música gaúcha, né? 97.3. Faltando 4 minutinhos para 6, 4 para 6. Quebra a costela aí pro nosso amigo. Boa tarde, quero pedir uma música com Teixeirinha, Na Sombra do Alvoredo, para meu pai e todos que estão na audiência. É o Maurinho de Linha Carvalho, Sinimbu. Abração para você, tá bom? Maurinho, tudo é bom para você aí, teus familiares, nossos parceiros, nossos amigos aí de Linha Sinimbu, que sintoniza com a gente nesse finalzito de tarde, né? Vamos ao som do grupo Garotos do Fandango, Na Beira do Mato, aqui no

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Boa tarde a você que nos acompanha nesse final de tarde de segunda-feira, na hora da Ave Maria. Nesta segunda, queremos rezar agradecendo pelo fim de semana que você teve, encontros que participou, pessoas que conversou e agora pela semana de trabalho que terá. O anjo do Senhor anunciou a Maria e ela concebeu do Espírito Santo. Ave Maria, cheia de graça, o Senhor é convosco. Bendita sois vós entre as mulheres e bendito é o fruto do vosso ventre, Jesus. Santa Maria, Mãe de Deus, rogai por nós, pecadores, agora e na hora de nossa morte. Amém. Eis a serva do Senhor. Faça-se em mim, segundo a vossa palavra. Ave Maria, cheia de graça, o Senhor é convosco. Bendita sois vós entre as mulheres e bendito é o fruto do vosso ventre, Jesus. Santa Maria, Mãe de Deus, rogai por nós, pecadores, agora e na hora de nossa morte. Amém. E o Verbo Divino se encarnou e habitou no meio de nós. Ave Maria, cheia de graça, o Senhor é convosco. Bendita sois vós entre as mulheres e bendito é o fruto do vosso ventre, Jesus. Santa Maria, Mãe de Deus, rogai por nós, pecadores, agora e na hora de nossa morte. Amém. Rogai por nós, Santa Mãe de Deus, para que sejamos dignos das promessas de Cristo. Oremos, concluindo o Ângelus, esta oração do final de tarde. Infundi, Senhor, como vos pedimos, a vossa graça nas nossas almas, para que nós, que pela anunciação do anjo, conhecemos a encarnação de Cristo, vosso Filho, pela sua paixão e morte na cruz, sejamos conduzidos à glória da ressurreição. Por nosso Senhor Jesus Cristo, vosso Filho, que é Deus convosco, na unidade do Espírito Santo. Tenha você um ótimo final de tarde, um bom descanso e que Maria interceda por ti. Em nome do Pai, do Filho e do Espírito Santo. Amém.

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É, de volta por aqui, né? 6:10, 6:10, 16 graus de temperatura. Estamos com 89% de umidade relativa do ar aqui no centro de Sobradinho, aí no seu finalzinho de tarde. Já dá pra se dizer, início da noitada da sua segunda-feira, né? 6:11 já tá noite praticamente, né, tchê? Os dias estão curtos, né? É o inverno, inverno serrano, né, tchê? 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
1: 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Jonatas de Barama, tomando uma mate, tudo certo por aí, Jonatas? Como é que temos, hein? Diz ele que tava na cidade hoje, né? Fazendo as coisas que tinha pra fazer na cidade aí, fazendo as compras com a patroa, né? Passou no supermercado Avenida, mas que coisa boa, hein, Jonatas? Ação pra você, todo o povo de Barama que sintoniza com a gente, né? Ele tá pedindo uma som do Tia Garotos, criado tipo bicho. Capaz que nós vamos trazendo deverida por aqui. Logo mais também tá chegando Elton Saldanha. Elton Saldanha, baile em Maçambará aqui no 97.3.

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11: De volta por aqui, seu Limpa Banco, finalzinho da sua tarde. Vamos que vamos por aqui até as 19 horas aí, só com as gaúchas dançantes, né? Aquelas que quem não dança fica se coçando de vontade nos cantos para dançar, né, tia? 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Você que nos acompanha aí do outro lado do rádio, você que nos acompanha na frente do seu computador também, do seu notebook, do seu celular, ouvindo a gente via internet por esse mundo lá fora, né? Você que tá no triste, você que tá na lida, todos os nossos ouvintes, nossos amigos, vamos carcando ali música boa, Xota e Vaneira Vaneirão aqui no meu, no seu, no nosso Limpa Banco da Jacuí. Faltando apenas 16 minutinhos para 7, Ney Corrêa, a Elinha Sofia, a Lara também, lá no Cerro da Figueira, passa 7, disse que tava ali numa carneação aí, Ney. Coisa boa, tia, tava carneando um gado ou um porco aí, hein, Ney? Abração para vocês, tá? Dizem que tem uma carninha hoje de noite, carninha boa na hora, né? Coisa boa, abração para vocês, tá bom, Ney? Todo o povo aí do Cerro da Figueira que sintoniza com a gente esse início da noitada da sua segunda-feira, 8 do mês de junho. 6 horas e 44 minutinhos, vamos ao som dos Monarcas. Cantar é coisa de Deus aqui no seu Limpa Banco.

0: Boa noite, Pablo, que é o Jovens de Cansador Prazer. Bota aí uma música pra nós aí, né? Tô achando a programação pra nós aí, já na tua escuta pra nós aí. Temos uma escuta aqui no Caçador Passa 7.
1: Aquele abraço, Jovens, nossos amigos aí do Caçador Passa 7, sintoniza com a gente, né? Lista noitada da segunda, quebra costela apertado pra vocês.

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já temos de volta por aqui, né? Finaleira na Rapa do Tacho, faltando apenas 5 minutinhos para 7 horas, 5 para 7, aí no seu início da noitada desta segunda-feira, 8 do mês de junho, 15 graus e 2 décimos de temperatura. E estamos com 90% da umidade relativa do ar. Tá abafado, né? Um friozinho abafado aí em toda a nossa região. 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Tia, retornamos amanhã, tá bueno? A partir das 5h30 da tarde, só com as galdeiras do nosso Rio Grande, aquelas gaúchas boas para embalar bem até o finalzinho de tarde, para arrastar chinelo e para, como diz o nome do programa, limpar os bancos, né? Vamos de limpar banco aí, tem que dançar, né? A todos vocês, uma feliz e abençoada noite de segunda, aquele abraço e até mais!

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3: Boa noite.
1: Boa noite para você que nos acompanha em todo o país.
3: Segunda-feira, 6 de junho de 2026.
1: Vamos ao destaque do dia: meio ambiente.
3: 8 de junho de 2026. BNDES nega mais de R$1 bilhão em crédito para produtores rurais que desmataram.
1: Polícia Rodoviária Federal apreende mais de 300 toneladas de ouro extraídas ilegalmente da Amazônia e inutiliza equipamentos do garimpo.
3: O governo do Brasil lança campanha para triplicar a quantidade de materiais reciclados no país.
1: Você vai ouvir também assistência social e combate à fome.
3: Como programas sociais como Bolsa Família e o benefício de prestação continuada ajudaram a retirar 26 milhões de pessoas da insegurança alimentar.
1: E vamos falar também do seguro defeso, que desde novembro do ano passado já foi pago a 745 mil pescadores artesanais. Natália Koslick.
4: Os estados do Maranhão, Pará, Bahia, Amazonas e Piauí concentram quase 80% do total de requerimentos do seguro defeso.
3: E ainda dá tempo de fazer a inscrição para o Exame Nacional do Ensino Médio, o Enem.
1: O prazo foi prorrogado para o dia 12.
3: Estudantes de escolas públicas e que recebem o pé de meia têm a inscrição pré-preenchida, mas precisam fazer a confirmação na página do participante.
1: Hoje, na apresentação da Voz do Brasil, Mariana Jungmann e Luciano Seixas.
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1: Dia 5 de junho foi celebrado o Dia Mundial do Meio Ambiente.
3: O Brasil vem reduzindo o desmatamento em todos os biomas nos últimos 3 anos.
1: Parte do resultado foi alcançado com uma cooperação internacional que resultou na retomada do Fundo Amazônia com a participação de 9 países financiadores.
3: Para reforçar o debate sobre a pauta ambiental, até a próxima quinta-feira acontece a Semana Nacional do Meio Ambiente, realizada aqui em Brasília.
1: Hoje, na abertura do evento, autoridades discutiram a importância do Fundo Amazônia e os avanços no Brasil na conservação da floresta.
5: Criado em 2008, o Fundo Amazônia é hoje um dos principais mecanismos de financiamento para ações de proteção e desenvolvimento sustentável na Amazônia, maior floresta tropical do mundo. Além da Noruega, pioneira na contribuição ao fundo, são doadores a Alemanha, Estados Unidos, Irlanda, Japão, Reino Unido, Dinamarca e Suíça. Segundo dados do Banco Nacional de Desenvolvimento Econômico e Social, BNDES, responsável por gerir o fundo. Em 18 anos de existência, mais de R$5 bilhões foram investidos em 153 projetos. As ações envolvem comunidades tradicionais, povos indígenas, agricultores familiares e outras comunidades que atuam na proteção e no desenvolvimento sustentável da Amazônia Legal. Só nos últimos 3 anos, a média de investimentos subiu para mais de R$1 bilhão, como destaca a diretora socioambiental do BNDES, Tereza Campelo.
6: O que nós fizemos ao longo desses 3 anos e meio é absolutamente diferenciado com relação ao que nós conseguimos fazer na história. É um dado de, assim, muito, muito representativo de tudo que a gente vem fazendo na área de floresta, na área de biodiversidade, de desenvolvimento sustentável.
5: Para o ministro do Meio Ambiente, João Paulo Capobianco, os números são resultado de um trabalho conjunto do governo do Brasil para fortalecer a conservação da floresta e o desenvolvimento sustentável na região.
7: É uma opção que o Brasil fez por, de fato, transformar a sua economia, encontrar uma rota própria de descarbonização, e tudo isso aconteceu crescendo, com os desmatamentos registrando os menores índices da história, com o restauro florestal registrando os maiores índices da história, com a redução de incêndios, os maiores índices da história.
5: Os resultados e experiências de projetos apoiados pelo Fundo Amazônia são parte da exposição Afluentes, Caminhos e Histórias do Fundo Amazônia, que está em cartaz na Biblioteca Nacional de Brasília. A visitação é gratuita e segue até 12 de junho. Reportagem Gabriela Noronha.
8: Todos os dias, toneladas de materiais recicláveis são descartadas no Brasil, mas boa parte desse lixo ainda acaba no lugar errado.
1: Para mudar essa realidade, o governo do Brasil lançou uma campanha nacional para incentivar a separação correta dos resíduos dentro de casa.
8: A meta é triplicar os índices de reciclagem no país, que hoje giram entre 8% e 9%.
9: A reciclagem começa dentro de casa. Um gesto simples, capaz de transformar resíduos em renda, inclusão social e preservação ambiental. E apesar dos avanços, o Brasil ainda recicla pouco. Ao todo, são 80 milhões de toneladas de lixo reciclados por ano, cerca de 382 quilos por brasileiro. Os serviços públicos recuperam apenas 4%, enquanto o índice chega a 8% quando se contabiliza o trabalho essencial dos catadores autônomos. O secretário-executivo da Secretaria-Geral da Presidência da República, Ari Moraes, defende que quando o lixo é separado corretamente, todos ganham.
10: Então tem estudos que dizem que o material que chega misturado, principalmente o material orgânico com o material seco na cooperativa, né, vai ter que separar. Que depois vai virar rejeito, porque ele não fica comerciável, não fica economicamente viável. Ele perde 2-3 dias de trabalho da sua vida. Então, para os catadores, para a geração de renda para eles, é fundamental que o material seja segregado corretamente na fonte, já na sua casa, na sua empresa, para que possa chegar um material mais limpo e de melhor qualidade.
9: Os desafios são muitos. Resíduos orgânicos misturados aos recicláveis, restos de comida, vidros quebrados e até materiais perfurantes ainda chegam diariamente às cooperativas. Além de reduzir o aproveitamento dos materiais, o descarte incorreto coloca trabalhadores em risco, avalia o gerente operacional de uma empresa de reciclagem em Brasília, Jorge Ribeiro Dias.
11: Porque se o material chega na cooperativa melhor, vai facilitar o trabalho do cooperado e ele vai vender um material de melhor qualidade. Além desse ganho ambiental que tem, ainda vai gerar esse ganho social que rende renda para as pessoas.
9: O governo do Brasil quer triplicar a reciclagem no país e lançou uma campanha nacional para ampliar a conscientização ambiental e fortalecer o trabalho das cooperativas.
12: O resíduo que você separa vira renda nas mãos de quem recebe. Valorize e respeite as catadoras e catadores. O descarte correto pode começar com você.
9: A orientação é simples. Papéis, plásticos, metais e vidros devem ser separados dos resíduos orgânicos. Reportagem Pablo Mundim.
1: Desde 2023, o BNDES, Banco Nacional de Desenvolvimento Econômico e Social, recebeu mais de 500 mil pedidos de crédito rural de produtores do agronegócio.
8: Mas em 1% deles, as propriedades em questão tinham sido apontadas em indícios de desmatamento ilegal pelo MapBiomas, um sistema de monitoramento colaborativo da vegetação nativa em todo o país.
1: Nesses casos, para evitar o fomento a quem prejudica o meio ambiente, os pedidos foram negados pelo banco.
13: O BNDES, Banco Nacional de Desenvolvimento Econômico e Social, rejeitou mais de R$1,1 bilhão em pedidos de financiamento feitos por produtores rurais que tinham propriedades com indícios de desmatamento ilegal nos últimos 3 anos. O monitoramento de propriedades rurais é feito em parceria com o MapBiomas, uma rede colaborativa de organizações não governamentais, universidades e empresas de tecnologia que monitora os biomas brasileiros via satélite. O objetivo desse trabalho em conjunto é evitar a concessão de financiamentos a quem pratica o desmatamento ilegal. O chefe do Departamento de Acompanhamento e Prevenção de Inconformidades do Banco, Rafael Santelli, explica que o BNDES é um grande parceiro do agronegócio e valoriza a produção sustentável e ética no campo brasileiro. dinheiro. Mas o banco, de acordo com Santelli, não é complacente com o agro que destrói o meio ambiente.
14: O BNDES é uma das maiores instituições apoiadoras do setor agropecuário, sem dúvida alguma. Mas é claro, o agronegócio sustentável. Está dentro da estratégia do banco apoiar a agricultura sustentável, preservação das florestas, transição justa para uma economia neutra em carbono. E a gente vem buscando apoiar os produtores que têm boas práticas de manejo, de sustentabilidade, agricultores inovadores. Então a gente vem buscando apoiar essas boas práticas no setor agropecuário, assim como nos demais setores da economia também.
13: O Norte e o Nordeste foram as regiões que tiveram o maior percentual de financiamentos evitados pelo BNDES por conta de indícios de desmatamento ilegal. 1,7% dos 6 bilhões de reais em financiamentos solicitados na região Norte e 1,7% dos quase 8 bilhões de reais da região Nordeste. Reportagem André de Barros Lima.
8: E a Polícia Rodoviária Federal também aproveitou a Semana do Meio Ambiente para divulgar números recordes de combate aos crimes ambientais em todo o Brasil, especialmente na Amazônia Legal.
1: Desde 2023, quando foi lançado o Plano Amazônia Segurança e Soberania, também conhecido como Plano AMAS, foram apreendidos 300 quilos de ouro nos 9 estados da Amazônia Legal.
8: A PRF também atuou contra o tráfico de drogas na região, com a apreensão de 107 toneladas de maconha e 32 de cocaína, além de armas e munições.
1: O prejuízo ao crime organizado inclui a inutilização de equipamentos utilizados no garimpo ilegal, como balsas, motores, tratores, escavadeiras, caminhões e até aviões e helicópteros.
8: Mais de 14 bilhões de reais foram anunciados hoje para fortalecer a agropecuária pelo programa Move Agricultura.
1: O valor vai ser investido em crédito para aquisição de tratores, colheitadeiras, plantadeiras e outros equipamentos para o campo.
8: O anúncio foi feito durante uma feira de tecnologia agrícola no município de Luiz Eduardo Magalhães, na Bahia.
1: O vice-presidente Geraldo Alckmin também anunciou o financiamento de 21 bilhões de reais para a renovação de frota de caminhões que deve atender às demandas logísticas do agronegócio.
15: Estão liberados 14 bilhões de reais para financiamento de tratores, implementos agrícolas, um ano de carência, 5 anos para pagar, juros em torno de 9% ao ano. A segunda boa notícia é o Move Caminhões, são 21,1 bilhões de crédito, 2 bilhões para ônibus, renovação de frota, melhora a logística, melhora a produtividade, melhora o meio ambiente, segurança automotiva para ajudar a mecanização da nossa agricultura.
8: Estudante do ensino médio e ainda não fez a sua inscrição para o Enem, atenção.
1: O Ministério da Educação ampliou o prazo de inscrições para as provas desse ano para até sexta-feira, dia 12.
8: O Exame Nacional do Ensino Médio seleciona estudantes para ingresso nas universidades públicas e privadas e institutos federais de educação superior.
16: A prorrogação foi anunciada pelo Ministério da Educação, MEC, e pelo Instituto Nacional de Estudos e Pesquisas Educacionais, Anísio Teixeira, INDEP. As provas continuam marcadas para os dias 8 e 15 de novembro. Vale ressaltar que ter direito à isenção da taxa não garante a inscrição automática. Quem recebeu a gratuidade teve a justificativa de ausência aceita na edição passada, participa do programa PED-6 ou conclui o ensino médio na rede pública neste ano, também precisa confirmar a participação no sistema. No caso dos

0: recebe um incentivo adicional de R$ 200,00, desde que esteja presente nos dois dias de prova. Para conferir todas as regras da edição e se inscrever, acesse enem.inep.gov.br/participante. Dilson Santa Fé, para a Voz do Brasil.
1: O Ministério da Saúde suspendeu temporariamente a aplicação da vacina contra a dengue, desenvolvida pelo Instituto Butantan.
2: Segundo o ministro da Saúde, Alexandre Padilha, a ação foi necessária após o sistema de vigilância registrar 42 reações severas em pessoas que tomaram o imunizante, incluindo duas mortes.
1: Os casos equivalem a apenas 0,008% do total de 500 mil doses que já tinham sido distribuídas.
2: Mesmo assim, o ministro Alexandre Padilha explicou os objetivos para suspender a aplicação do imunizante.
3: Primeiro é a ação de precaução, que deve sempre guiar quem respeita a vida, quem respeita a ciência, ainda mais quando a gente está falando de vacinação. Segundo, para que Ministério da Saúde, Anvisa, Instituto Butantan aprofundem a investigação, tanto nos 42 casos, buscar fator de risco nessas 42 pessoas, identificar com pessoas que tomaram na mesma época, se tem alguma outra diferença em relação a essas pessoas, inclusive aprofundar a investigação sobre os 3 casos graves e os 2, em especial, que temos óbitos registrados, onde não existe informações suficientes para estabelecer uma causalidade entre a vacina e esses óbitos.
1: Importante destacar que esse imunizante nacional estava sendo aplicado apenas nas cidades de Botucatu, em São Paulo, Nova Lima, em Minas Gerais, e Maranguape, no Ceará, e ainda na região de Araguaína, em Tocantins.
2: Para quem tomou a vacina nos últimos 21 dias, a orientação do Ministério da Saúde é fazer o acompanhamento em uma unidade de saúde local para observar possíveis reações adversas.
1: E o Ministério da Saúde ampliou a capacidade de atendimento do SUS com a entrega de 300 equipamentos a 185 municípios em todos os estados.
2: A modernização do Sistema Único de Saúde deve diminuir a fila de espera dos atendimentos em todo o país.
1: Os investimentos do novo PAC Saúde chegam a R$ 546 milhões e vão viabilizar 428 mil cirurgias eletivas por ano.
4: O Ministério da Saúde iniciou a segunda etapa da entrega de equipamentos para hospitais públicos e filantrópicos em todo o país. A ação prevê a distribuição de 150 novos combos cirúrgicos e 20 tomógrafos para ampliar os atendimentos especializados no SUS. Com investimento de R$ 546 milhões, os equipamentos devem permitir a realização de cerca de 428 mil cirurgias eletivas por ano. A ação deve reduzir filas e o tempo de espera dos pacientes. Os combos incluem equipamentos para cirurgias gerais e oftalmológicas, utilizados em procedimentos como vasectomia, laqueadura e cirurgia de catarata. Ao todo, 185 municípios vão ser beneficiados. As remessas começaram em fevereiro deste ano e seguem até o fim de junho. Além da entrega dos equipamentos, o Ministério da Saúde também garante instalação, treinamento das equipes e manutenção por 3 anos. A iniciativa faz parte do programa Agora Tem Especialistas e busca ampliar o acesso da população a consultas, exames e cirurgias pelo SUS, especialmente em regiões com menor oferta de atendimento especializado. Lucília Araújo, para a Voz do Brasil.
2: Entre 2023 e 2025, o Brasil levou mais de 26 milhões de pessoas para fora da faixa de insegurança alimentar.
1: Isso levou as Nações Unidas a retirarem o país do mapa da fome.
2: O resultado refletiu a adoção de uma série de ações para aumentar a oferta de alimentos e a renda das famílias mais vulneráveis.
5: Moradora do Sol Nascente, região mais pobre do Distrito Federal, Keila de Souza Barbosa tem 7 filhos e está à espera de mais 2. Segundo ela, com crianças ainda muito pequenas, é difícil trabalhar fora. Keila revela que a fome já fez parte da rotina do lar, mas hoje a situação mudou. O sustento vem principalmente do Bolsa Família. O benefício chega a R$ 1.400 por mês.
6: Já passei fome, mas meus filhos, e hoje

0: meus filhos já não passam mais, né? Então, assim, é um benefício que me ajuda muito.
1: O Bolsa Família é uma das ações do Plano Brasil Sem Fome, criado em 2023. A iniciativa reúne o trabalho de 24 ministérios para aumentar a renda, garantir comida saudável e dar proteção social. E é coordenado pelo Ministério do Desenvolvimento e Assistência Social, Família e Combate à Fome. Valéria Buriti, secretária extraordinária de Combate à Pobreza e à Fome, explica que o plano nasceu num momento crítico e foi estruturado como uma das prioridades do governo do Brasil.
2: Era 33 milhões de pessoas passando fome. Então a gente conseguiu, nesse período, controlar a inflação de alimentos, gerar emprego, gerar ocupação e reduzir desigualdades.
1: Entre 2023 e 2025, o Bolsa Família atendeu, em média, 20 milhões e 700 mil famílias por mês. O total de repasses passou de 434 bilhões de reais. O resultado foi reforçado por ações como o programa Gás do Povo, o benefício de prestação continuada e a valorização do salário mínimo. Com isso, a rede de segurança alimentar avançou e a adesão de municípios ao sistema nacional saltou de 536 para mais de 2.200 cidades em abril deste ano. Mesmo com a saída do mapa da fome, 6 milhões e 500 mil pessoas ainda enfrentam a fome grave no país. Para mudar essa realidade, a nova etapa do Plano Brasil Sem Fome vai concentrar esforços em territórios onde há maior concentração de domicílios nessa condição. Valéria Buriti traz os detalhes.
2: A gente tem mobilizado os entes federativos para adotarem esses planos, também com estratégias que garantem acesso à água, produção de alimento, abastecimento alimentar. Seja um esforço coletivo, um grande mutirão, para que a gente tenha, de fato, o direito à alimentação é garantido todos os dias para quem vive no Brasil.
1: Com o aumento da renda pelo trabalho, 2 milhões de pessoas deixaram o programa Bolsa Família entre janeiro e outubro do ano passado. Reportagem Luciana Colares de Holanda.
3: E assegurar renda para famílias vulneráveis que vivem da pesca é também o objetivo do Seguro Defeso.
4: Mais de 3 bilhões de reais foram pagos a pescadores artesanais de todo o país desde novembro do ano passado.
5: O seguro-desemprego do pescador artesanal, também conhecido como seguro defeso, é um benefício que garante renda aos pescadores durante o período em que a atividade é interrompida para a reprodução das espécies. O valor das parcelas é de um salário mínimo e o tempo do pagamento varia conforme a espécie e a região. Uma ajuda necessária para conseguir manter-se na profissão. No caso da pescadora Sandra Paula Ribeiro, de 41 anos, que exerce a atividade em Santa Catarina.
6: Nesse período que a gente não pode pescar, é uma ajuda para casa, para renda. Daí mantendo as contas em dia. Se a gente não consegue trabalhar nesse período de defesa, a gente vai sobreviver do quê? Então a gente precisa do seguro para isso.
5: Desde novembro do ano passado, 745 mil pescadores artesanais foram beneficiados pelo Seguro Defeso. Ao todo, o Ministério do Trabalho e Emprego já repassou 3 bilhões e 130 milhões de reais a esses profissionais. O diretor do Departamento de Gestão de Benefícios, João Paulo Ferreira Machado, explica que a medida também tem importância ambiental.
7: Para garantir a reprodução das espécies, a continuidade da produtividade, da produção de peixes, o seguro defesa é pago para que o pescador não pesque naquele momento, ele fique impedido de pescar e devido a esse impedimento, ele recebe uma parcela de um salário mínimo para cada mês em que há um impedimento.
5: Os estados do Maranhão, Pará, Bahia, Amazonas e Piauí concentram quase 80% do total de requerimentos do seguro defeso. Um dos beneficiados é o pescador José Leandro Melo, da cidade paraense de Santarém, que exerce a atividade no Rio Tapajós e recebe o seguro há 7 anos.
8: A distância onde vivemos para a cidade são de 6 horas de embarcação, né? Para chegar na cidade para comprar alimentação. Então, esse seguro ele é muito importante. ele serve para comprar a nossa alimentação, serve para comprar os nossos materiais de pesca, né? E comprar também combustível.
5: Para este ano, o orçamento destinado pelo governo ao seguro defeso é de 7 bilhões e 900 milhões de reais. Para receber o benefício, é preciso fazer o pedido no aplicativo da Carteira de Trabalho Digital ou no portal do Emprega Brasil. Tem direito ao seguro o pescador artesanal que já tenha pelo menos um ano de registro, que não tenha qualquer outra fonte de renda e que tenha se dedicado a essa atividade em todos os meses entre os períodos de defeso. Com locução de Natália Koslick, reportagem Márcia Fernandes.
3: 67 toneladas de drogas apreendidas, 639 armas retiradas de circulação e mais de 26 mil munições recolhidas.
4: Esses são alguns dos primeiros dados divulgados como resultado do novo programa Brasil contra o Crime Organizado.
3: Apenas 3 semanas após o lançamento da nova estratégia, 473 prisões foram realizadas.
4: O programa prevê ações integradas entre as forças policiais da União, estados e municípios.
3: E essas foram as notícias do Governo do Brasil.
4: A realização da Secretaria de Comunicação Social da Presidência da República.
3: Com produção da Empresa Brasil de Comunicação.
4: E agora com as notícias do Poder Judiciário e do Congresso Nacional. Boa noite.
3: Uma boa noite para você. Até amanhã.
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10: Você vai ouvir agora notícias do Poder Judiciário.
11: CNJ institui grupo de trabalho para aperfeiçoar sistema remuneratório da magistratura em cumprimento à decisão do Supremo Tribunal Federal.
12: STJ garante isenção de ICMS na compra de veículo por pessoa com visão monocular.
11: Tribunal Superior Eleitoral abre consulta pública para definir modelo da nova urna eletrônica.
12: Boa noite, eu sou Marcela Luiza.
11: E eu sou Walter Lima.
12: Conselho Nacional de Justiça institui grupo de trabalho para aperfeiçoar sistema remuneratório da magistratura em cumprimento à decisão do Supremo Tribunal Federal.
11: A medida integra ações para garantir transparência, uniformidade e controle dos pagamentos realizados no Poder Judiciário. Fernanda Porto.
13: O grupo de trabalho foi instituído pelo presidente do CNJ e STF, ministro Edson Fachin, a fim de realizar estudos para basear propostas legislativas sobre a remuneração da magistratura. A comissão tem a tarefa não só de analisar propostas já produzidas, mas consolidar e sistematizar conclusões voltadas a contribuir com a uniformização, padronização, transparência e previsibilidade das parcelas remuneratórias do Judiciário, em respeito à Constituição Federal. Para isso, os estudos e relatórios devem ser produzidos periodicamente e divulgados no portal do CNJ.
12: Pessoas com visão em apenas um dos olhos têm direito à isenção do ICMS na compra de veículo automotor.
11: Esse entendimento é do STJ. Fátima Uchoa.
14: A segunda turma do STJ rejeitou o recurso do Distrito Federal e manteve decisão que concedeu isenção do ICMS a um motorista com visão monocular. De acordo com o relator ministro Francisco Falcão, a jurisprudência das cortes superiores considera a visão monocular uma deficiência para vários efeitos jurídicos e uma lei de 2021 a classificou como deficiência sensorial do tipo visual para todos os efeitos legais. Assim, segundo o ministro, reconhecer a visão monocular como deficiência para diversos efeitos jurídicos e, simultaneamente, negar tal condição quando se trata de política pública voltada à promoção da mobilidade dessas pessoas implicaria incoerência normativa incompatível com a lógica do sistema jurídico.
12: Tribunal Superior Eleitoral abre consulta pública para definir modelo da nova urna eletrônica para as eleições de 2028.
11: Empresas especialistas poderão apresentar empresas e especialistas poderão apresentar sugestões técnicas para aperfeiçoar o equipamento. Fábio Ruas.
15: As contribuições devem ser encaminhadas para o e-mail urna2028@tse.jus.br. As sugestões precisam ter fundamentação técnica com propostas de alteração, inclusão ou substituição dos requisitos previstos nos anexos do edital. O TSE poderá ainda solicitar esclarecimentos complementares às empresas participantes. A consulta pública vai ficar aberta por 21 dias, contados a partir da publicação do edital, e poderá ser prorrogada.
12: Ministério Público Federal entra com ação para que hospital em São Paulo implemente política de cotas na residência médica.
11: A instituição tem desrespeitado diretrizes do Ministério da Saúde, apesar de atuar no SUS e receber benefícios fiscais. Vanessa Pereira.
16: Na ação, o MPF pede que o Hospital Israelita Albert Einstein, em São Paulo, implemente a política de cotas nos programas de residência médica. Os pedidos incluem a abertura de editais complementares no atual processo seletivo de 2026, com a destinação de vagas para candidatos com deficiência, negros, indígenas, quilombolas e pessoas trans, conforme os percentuais definidos pelas normas vigentes. O MPF ressalta que a aplicação de ações afirmativas nas residências médicas é obrigatória, mesmo em instituições de direito privado. Isso porque tais programas envolvem o treinamento no âmbito do SUS, sendo regulamentados pelo governo federal.
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12: Uma boa noite.
11: E até amanhã.

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1: Eu sou Paula Groba.
2: E eu sou Ricardo Nakaoka.
1: E estes são os destaques de hoje do Jornal do Senado, que começa agora.
2: Congresso analisa a medida provisória para conter preço do diesel.
1: Policiais e bombeiros podem receber indenização por atuação na pandemia.
2: Aumento de pena para roubo de combustíveis e menores infratores está na pauta desta semana.
1: Boa noite.
2: Boa noite.
1: Quando o diesel sobe, o impacto é sentido em toda a economia, já que o combustível é essencial para o transporte de cargas e influencia o preço de alimentos, produtos e serviços.
2: E para tentar aliviar essa pressão, o Congresso vai votar uma medida provisória editada pelo governo federal que estabelece condições para produtores e importadores beneficiados ajudarem a reduzir o preço do combustível. Os detalhes com Lana Dias.
3: O subsídio de R$ 1,12 por litro do óleo diesel fica condicionado a critérios, como dedução do valor no preço de venda do combustível e identificação dos descontos equivalentes nas notas fiscais. A fiscalização dos preços será feita pela Agência Nacional do Petróleo, Gás Natural e Biocombustíveis. Para o senador Paulo Paim, do PT do Rio Grande do Sul, a medida foi positiva, especialmente em meio à guerra no Oriente Médio.
4: O governo continua entregando, apresentando, né, para o povo brasileiro subsídios como esse do óleo diesel, né, para que realmente chegue lá na bomba, lá na ponta, né?
3: Já o senador Isalci Lucas, do PL do Distrito Federal, espera que o incentivo tenha efeito real nos preços oferecidos ao consumidor.
5: Esse preço do diesel com relação à guerra do Irã, isso acaba comprometendo a economia. Espero que isso chegue na bomba, né? Porque muitas vezes também é dado desconto e o consumidor acaba pagando o mesmo preço.
3: A subvenção entrou em vigor em 1º de junho. Valerá até 31 de dezembro e substitui medidas anteriores. A medida provisória precisa ser analisada pelo Congresso Nacional.
1: E as companhias aéreas que operam voos regulares no Brasil também podem contar com um reforço bilionário no caixa. O Congresso vai analisar outra medida provisória que destina R$ 1 bilhão para financiar o capital de giro dessas empresas.
2: O objetivo é dar suporte às operações do setor, garantindo recursos para despesas essenciais e manutenção das atividades. O crédito extraordinário será administrado sob supervisão do Ministério da Fazenda e já está disponível.
1: O que é decidido no Congresso pode acabar no Supremo Tribunal Federal. E neste mês, temas que mobilizam parlamentares e dividem opiniões também estarão no centro dos julgamentos da Corte.
2: Entre os assuntos, a responsabilidade das plataformas digitais por conteúdos publicados na internet. A reportagem é de Márcio Maturana.
6: Nesta quarta-feira, dia 10, a Corte deve julgar recursos contra a decisão que ampliou a responsabilidade das plataformas digitais no julgamento sobre o Marco Civil da internet. No dia 17, está na pauta o prazo de 24 meses dado pelo ministro Flávio Dino para o Congresso regulamentar a mineração em terras indígenas. O Senado tem um grupo de trabalho sobre isso, que é presidido pela senadora Tereza Cristina, do PP de Mato Grosso do Sul.
7: O que nós não podemos mais conviver é com essa situação de infratores que invadem as terras indígenas, fazem o garimpo, na verdade, né? E ninguém ganha nada com isso. Nem os povos indígenas, nem o Estado.
6: E para o dia 24 está marcado o julgamento do Supremo Tribunal Federal, que discute o vínculo de trabalho entre motoristas e entregadores com plataformas digitais, a condição chamada de uberização.
1: Durante a pandemia de Covid-19, profissionais da segurança pública também estiveram nas ruas, mantendo serviços essenciais e atuando diretamente no enfrentamento da crise sanitária.
2: Agora o Senado pode ampliar um benefício já concedido aos trabalhadores da saúde, garantindo indenização para policiais, guardas e bombeiros que morreram ou ficaram permanentemente incapacitados em razão da atuação na linha de frente da pandemia. Os detalhes com Bruno Lourenço.
8: O projeto original, que está pronto para ser votado na Comissão de Segurança Pública, do senador Marcos Duval, do Avante do Espírito Santo, foi apresentado no auge da crise sanitária em 2020 e pedia a criação de uma pensão especial para os dependentes dos profissionais da linha de frente. Naquela época, o senador destacava o drama de policiais e profissionais da saúde que iam para o trabalho sem saber se voltariam e de suas famílias.
9: É um amparo de toda a sociedade, um reconhecimento de toda a sociedade desse trabalho, porque hoje, caso aconteça alguma coisa com ele, não é considerado acidente de trabalho, simplesmente uma morte natural. A família acaba não tendo a segurança, os benefícios que a família tem que ter por uma profissão como essa, que você vai para o trabalho e não sabe se volta.
8: O relator da matéria, senador Márcio Bittar, do PL do Acre, atualizou o projeto para levar em conta a lei aprovada pelo Congresso Nacional em 2021, que garantiu uma compensação financeira paga pela União aos profissionais de saúde incapacitados pela Covid-19 ou aos seus herdeiros em caso de óbito. O substitutivo apresentado por Bittar estende os mesmos direitos e valores aos agentes de segurança pública, como policiais de todas as corporações, guardas municipais, bombeiros, agentes de trânsito e guardas portuários.
1: E o combate à criminalidade e à proteção do patrimônio público estarão entre os destaques das comissões do Senado nesta semana.
2: Na pauta, propostas que endurecem as punições para o furto de combustíveis e ampliam o tempo máximo de internação de menores envolvidos em atos infracionais graves. Saiba mais com a repórter Marcela Cunha.
10: Na terça-feira, a Comissão de Serviços de Infraestrutura pode votar uma proposta que endurece a punição contra o furto e o roubo de combustíveis, com penas de 4 a 10 anos de reclusão. E na Comissão de Segurança Pública, uma proposta aumenta o tempo máximo de internação de adolescentes que cometerem atos infracionais graves, especialmente os equivalentes a crimes hediondos. Hoje, pelo ECA, a internação não pode passar de 3 anos, como lembrou o senador Fabiano Contarato, do PT do Espírito Santo.
11: Não é razoável, por exemplo, hoje, se um rapaz de 17 anos, 11 meses e 29 dias, ele estuprar e matar e ocultar o cadáver, ele vai ficar, no máximo, 3 anos.
10: Na quarta, a Comissão de Constituição e Justiça analisa o projeto que facilita a cobrança da pensão alimentícia e outro que amplia o prazo para vítimas de crimes sexuais cometidos na infância ou na adolescência pedirem indenização na justiça. Já na Comissão de Ciência e Tecnologia, destaque para o projeto que reforça a proteção de dados pessoais para reduzir o risco de vazamentos e uso indevido de informações dos cidadãos por empresas e órgãos públicos.
1: Já no plenário, estão na pauta desta semana medidas que ampliam a proteção aos trabalhadores domésticos resgatados de situação análoga à de escravidão.
2: A renegociação de dívidas de produtores rurais e a definição de novas regras para atividades de inteligência no país também estão na pauta. Repórter Pedro Pincer.
12: Na terça-feira, pode ser analisado o projeto que estabelece novas medidas de proteção e acolhimento para trabalhadores resgatados de condições análogas à escravidão. A ideia é ir além da punição aos infratores e assegurar o acolhimento estrutural das vítimas, com acesso facilitado a benefícios sociais, acompanhamento psicossocial e políticas de qualificação e inserção no mercado de trabalho. Outra novidade, segundo o senador veneziano Vital do Rego, do MDB da Paraíba, é o combate à exploração no ambiente doméstico.
13: O trabalho doméstico tradicionalmente invisibilizado nas políticas públicas e na fiscalização estatal. O projeto reconhece que esse setor apresenta riscos específicos de exploração em razão do isolamento do local de trabalho, da assimetria de poder entre empregador e empregado e da naturalização histórica de práticas abusivas.
12: Já na quarta-feira, o plenário analisa a criação de uma linha especial de crédito com recursos do Fundo Social do Pré-Sal para a renegociação de dívidas de produtores rurais. O relator, senador Renan Calheiros, do MDB de Alagoas, afirmou que o texto foi ajustado para impedir que a regulamentação da proposta crie exigências excessivas ou restrições que dificultem a sua aplicação. Constam ainda da pauta da semana o projeto que estabelece diretrizes para as atividades de inteligência no Brasil e o texto que cria a política de governança da administração pública federal.
1: E motoristas com bom histórico no trânsito já podem contar com uma novidade na renovação da Carteira Nacional de Habilitação. Entrou em vigor a renovação automática da CNH para condutores sem infrações sujeitas à pontuação nos últimos 12 meses.
2: A medida reduz etapas burocráticas, mas mantém a exigência dos exames médicos obrigatórios, retomada pelo Congresso Nacional. A nova lei também prevê a criação de um teto nacional para o valor desses exames, que será definido pela Secretaria Nacional de Trânsito. Com a edição de Paula Groba e trabalhos técnicos de João Lira, o Jornal do Senado fica por aqui. Acompanhe agora as notícias da Câmara dos Deputados. Boa noite.
1: Boa noite e até amanhã.

0: Convenção da OIT sobre segurança e saúde no trabalho.
1: Câmara cria cadastro de pesquisa sobre drogas experimentais contra o câncer.
0: Relatório final sobre o combate à misoginia deve ser apresentado na quarta.
1: Projeto que altera código de mineração já pode entrar na pauta do plenário.
0: Boa noite. O plenário da Câmara pode votar projeto criticado pelo governo que altera o código de mineração. O repórter Antônio Vital nos conta como está a discussão.
2: Ganhou o regime de urgência e pode ser votado a qualquer momento no plenário da Câmara, projeto que altera diversos pontos da legislação da mineração. Entre outras medidas, o texto amplia o conceito de garimpeiro e cria o leilão social, que vai ofertar áreas de menor volume de minérios e pode beneficiar cooperativas de garimpeiros, que terão prioridade no processo de autorização. A lei atual define a garimpagem como trabalho individual que utiliza instrumentos rudimentares, aparelhos manuais ou máquinas simples. A nova definição prevê que a atividade não depende da técnica utilizada ou do tamanho da produção. A proposta foi apresentada por um grupo de trabalho criado em 2022 para propor mudanças no Código de Mineração. O projeto é assinado pelo deputado Felipe Barros, do PL do Paraná, coordenador do grupo. A justificativa é que o projeto dá mais agilidade ao processo de mineração. Um dos pontos permite que o plano de aproveitamento econômico da jazida levará em conta apenas questões de salubridade e segurança e não vai abranger o método utilizado no garimpo e beneficiamento. Outro dispensa licenciamento ambiental para pesquisa se a tecnologia usada não provocar impactos significativos. O regime de urgência provocou discussão no plenário. O governo se manifestou contra a proposta e pediu mais discussão antes da votação, como disse a deputada Érica Cocai, do PT do Distrito Federal.
3: Esse projeto é para legalizar o garimpo, e legalizar o garimpo sem regras. Nós, o Brasil inteiro, viu o desastre que houve no território Yanomami, pela ação sem regras do próprio garimpo. Porque não dá para ficar todo o tempo passando a boiada, porque meio ambiente é fundamental para a própria soberania. Mas nós também temos a posição do Ministério do Planejamento, da Casa Civil, do governo, contra esta proposição. Não dá para liberar, como está se propondo, o garimpo sem regras.
2: Já o deputado Joaquim Passarinho, do PL do Pará, relator do grupo de trabalho que apresentou a proposta, defendeu as mudanças na lei de mineração. Segundo ele, o objetivo é permitir que pequenas empresas atuem no setor.
4: No nosso projeto, não há nenhum tipo de restrição ao meio ambiente, não há nenhum tipo de facilitação, não há anuência prévia, não há tasta, não há nada disso. Pelo contrário, o que nós estamos tentando é tirar da mão de 5, 6 empresas, umas nacionais, outras internacionais, que detêm quase todo o subsolo nacional pesquisado. Está na mão de 5 empresas. E essas empresas não dão anuência para as menores empresas trabalharem. E o subsolo brasileiro, ele é do povo brasileiro.
2: Com o regime de urgência, o projeto que altera diversos pontos da legislação sobre mineração pode ser votado diretamente no plenário da Câmara sem passar pela análise das comissões permanentes da Casa. Da Rádio Câmara de Brasília, Antônio Vital.
5: Relações Exteriores.
1: Pastor Henrique Vieira, do PSOL do Rio de Janeiro, protocolou no STF um pedido de inclusão de novas lideranças da oposição em inquérito que busca esclarecer a atuação de políticos brasileiros contra instituições e contra a soberania nacional junto ao governo dos Estados Unidos.
0: Pastor Henrique Vieira defende uma apuração técnica sobre reuniões ocorridas no país norte-americano. O deputado suspeita que a taxação a produtos nacionais e os ataques ao sistema de pagamento instantâneo PIX é fruto de pressão dessas lideranças.
1: José Medeiros, do PL de Mato Grosso, critica a condução da política externa do governo federal. De acordo com o parlamentar, o executivo cria atritos com o governo dos Estados Unidos para desviar o foco das críticas e dos vários problemas nacionais.
0: José Medeiros alega que possíveis taxações contra produtos brasileiros resultam de uma investigação sobre práticas comerciais consideradas prejudiciais aos Estados Unidos. Ele reitera que as novas taxas não têm relação com qualquer atuação de parlamentares da oposição.
5: Educação.
1: Comissão aprova projeto que autoriza o uso de escolas para atividades da comunidade no entorno. A reportagem é de Júlia Lopes.
6: quadra, auditório e sala de aula poderão ser usados pela comunidade fora do período letivo. A Comissão de Educação aprovou o projeto de lei que permite às comunidades utilizarem os prédios escolares para a prática de exercícios e atividades de lazer. Pelo texto, a direção de cada instituição será responsável pela autorização e quem solicitar o uso deverá assinar um termo de responsabilidade sobre o patrimônio escolar. Além disso, a utilização dos espaços não poderá interferir no funcionamento regular da escola durante o período letivo, nem em atividades extracurriculares. O relator da proposta, deputado Luiz Fernando Vampiro, do MDB de Santa Catarina, destacou que, em muitos casos, esses espaços são os únicos disponíveis na comunidade para a realização dessas atividades.
7: Porque em algumas cidades do Brasil, nós temos um ginásio, por exemplo, de uma escola que é único naquela cidade e por uma briga política de alguma coisa não pode ser utilizado pela comunidade. Esse é o objetivo dessa lei, é colocar como base nacional a autorização de prédios públicos para a utilização do seu entorno onde está inserido.
6: O projeto prevê a realização de atividades formativas, científicas, culturais e esportivas com o objetivo de integrar a comunidade escolar, incluindo as famílias dos estudantes e moradores do entorno de cada escola. O texto estabelece ainda que atividades com fins lucrativos só poderão ser autorizadas se forem realizadas por entidades públicas ou de caráter social ou filantrópico, com finalidade social comprovada. O deputado professor Reginaldo Veras, do PV do Distrito Federal, que participou da discussão da proposta, explica na prática como essa medida já acontece nas comunidades do Distrito Federal.
8: Até às 23 horas do sábado e do domingo, a quadra é utilizada ininterruptamente pela comunidade, porque simplesmente, senhoras e senhores, não tem outro espaço de lazer. E o grande barato? A gente dialogando com a galera que usa para jogar o futebol, a gente ainda faz os mutirões para que eles façam a pintura, para que eles mantenham o espaço.
6: A proposta, que busca promover a integração entre a escola e a comunidade e altera a Lei de Diretrizes e Bases da Educação Nacional, segue agora para análise na Comissão de Constituição e Justiça. Da Rádio Câmara de Brasília, Júlia Lopes.
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10: Saúde.
0: Câmara aprova projeto que cria cadastro de pesquisas sobre drogas experimentais para tratar o câncer. A repórter Sofia Peçanha nos conta como deve funcionar.
11: A Câmara dos Deputados aprovou o projeto que cria o Banco Nacional de Combate ao Câncer. O objetivo é divulgar em todo o país, de forma sistematizada, os protocolos abertos de pesquisa de drogas experimentais em oncologia já validadas pelas normas de ética médica. Segundo dados da Organização Mundial da Saúde, no ano passado o câncer foi a segunda doença responsável pelos óbitos registrados, juntamente ao grupo de doenças cardiovasculares e as doenças do aparelho respiratório. Nesse cenário, o projeto pretende democratizar os novos tratamentos, tornar os protocolos experimentais amplamente conhecidos pela comunidade médica e pelo público em geral, e humanizar os canais de acesso aos medicamentos e tratamentos, como ressaltou a deputada Rosângela Moro, de São Paulo, relatora na Comissão de Saúde.
12: A centralização dessas informações democratiza o acesso a novas opções de tratamento e fortalece a pesquisa clínica do país.
11: As pesquisas serão disponibilizadas ao público em geral, aos profissionais de saúde previamente registrados e às centrais de regulação de consultas de cada estado. Os dados coletados serão organizados e ordenados pelos ministérios das áreas da saúde e da ciência e tecnologia, ou por outro órgão indicado por estes ministérios. Médicos e demais profissionais poderão dispor de uma base de dados diversificada, atualizada, gratuita e de fácil acesso. Assim, a equipe médica ampliará o leque de alternativas de tratamentos, potencializando as possibilidades de recuperação de cada paciente, como destacou a deputada Rosângela Moro.
12: Permitirá que profissionais de saúde e paciente tenham acesso a tratamentos inovadores, aumentando as chances de sucesso terapêutico e possibilitando a escolha dos tratamentos mais adequados ao tipo de câncer.
11: As informações disponibilizadas no banco de dados deverão estar habilitadas pela Comissão Nacional de Ética em Pesquisa e pela Agência Nacional de Vigilância Sanitária. O projeto que cria o Banco Nacional de Combate ao Câncer será analisado em seguida pelo Senado, caso não haja recurso para análise no plenário. Da Rádio Câmara de Brasília, Sofia Peçanha.
5: Desenvolvimento Regional.
1: Ricardo Maia, do MDB, registra visita que fez a vários municípios no interior da Bahia. O parlamentar cumprimenta a população e lideranças locais, especialmente das cidades de Tucano, Ouriçangas, Queimadas e Cansanção.
0: Ricardo Maia destaca seu retorno à cidade de Araci depois de uma ausência de 2 anos relacionada à morte de seu irmão. Ele ressalta que, mesmo distante, continuou enviando recursos para a compra de viaturas, ambulâncias, tratores e para a construção de quadras esportivas, entre outras iniciativas.
5: Trabalho.
1: Câmara aprova a Convenção da Organização Internacional do Trabalho sobre Segurança e Saúde no Trabalho. As informações com a repórter Daniele Lessa.
10: A Câmara dos Deputados aprovou o projeto que aprova o texto da Convenção 187 da Organização Internacional do Trabalho, a OIT, sobre o marco promocional para a segurança e a saúde no trabalho. O texto da convenção foi adotado pela OIT em 2006 e busca promover a melhoria das condições de segurança e saúde no trabalho, com ações para prevenir lesões, doenças e mortes relacionadas à atividade profissional. A mensagem presidencial que encaminhou o texto ao Congresso destaca que a segurança e a saúde no trabalho passaram a ser reconhecidas pela OIT como parte dos princípios e direitos fundamentais no mundo do trabalho. Segundo o documento, a proteção à vida, à saúde e à integridade física dos trabalhadores é um direito humano básico. A convenção prevê que os países que ratificarem o texto adotem uma política nacional, com programas nacionais de segurança e saúde no trabalho. Essas medidas devem ser construídas em consulta com organizações representativas de empregadores e trabalhadores. O texto também valoriza a criação de uma cultura de prevenção para reduzir riscos no ambiente de trabalho. Ao defender a proposta, o deputado Hildo Rocha, do MDB do Maranhão, argumentou que aumentar a segurança no trabalho melhora a produtividade das empresas.
13: Para que nós possamos criar um ambiente de trabalho mais seguro, mais saudável, e isso favorece, logicamente, a nossa economia brasileira, melhora, sem dúvida nenhuma, o custo Brasil, porque vai aumentar a produtividade.
10: Hildo Rocha disse ainda que o aumento da produtividade torna as empresas brasileiras mais atrativas para investimentos. O deputado Marcel Van Hatten, do Novo, do Rio Grande do Sul, encaminhou o voto contra a proposta, por considerar que o texto da convenção interfere no trabalho do parlamento.
14: Com tratados internacionais que afetam a nossa soberania, o Novo orienta contra. Afeta a nossa legislação nacional e a capacidade do parlamento decidir o que é melhor para o trabalhador.
10: O plenário da Câmara aprovou também mais 2 acordos internacionais. O protocolo de Montevidéu sobre compromisso com a democracia no Mercosul estabelece medidas a serem tomadas pelos países participantes em caso de ruptura da ordem democrática, incluindo fechamento de fronteiras e sanções políticas e diplomáticas. Também foi aprovado acordo com a Venezuela para a cooperação em ciência e tecnologia espacial, em projetos nas áreas de observação do território, telecomunicações, tecnologias e dados espaciais. O Brasil já mantém acordos similares com Argentina, Peru e Colômbia. A Convenção da Organização Internacional do Trabalho sobre Segurança e Saúde no Trabalho e os 2 acordos internacionais agora serão analisados no Senado. Da Rádio Câmara de Brasília, Daniele Lessa.
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5: Direitos Humanos.
0: relatório final do Grupo de Trabalho sobre Combate à Misoginia deve ser apresentado na próxima quarta-feira. O repórter Murilo Souza adianta um pouco de como foi a última discussão do GT.
15: A Câmara dos Deputados encerrou a fase de audiências públicas do Grupo de Trabalho que analisa o projeto de lei que equipara a misoginia, definida como ódio ou aversão às mulheres, ao crime de racismo. O texto prevê penas de 2 a 5 anos de prisão para combater discursos de ódio e a discriminação baseada na crença da supremacia masculina. A coordenadora do colegiado, deputada Tabata Amaral, do PSB de São Paulo, anunciou que o foco agora está em receber sugestões técnicas para construir a versão para a votação.
16: O nosso trabalho está longe de ter terminado. A gente está agora numa fase muito importante de acolher as contribuições técnicas, de sugestões de alteração do texto que a gente está analisando. Então, por favor, me procurem, procurem a equipe do meu gabinete, a secretaria do nosso grupo de trabalho, para que a gente possa fazer esse esforço difícil, complexo, mas necessário de tentar... Não sei se consensuar, mas com certeza consolidar as contribuições para que a gente possa avançar.
15: A última audiência pública reuniu juristas, pesquisadores e representantes de embaixadas para avaliar a eficiência jurídica da proposta. O objetivo é assegurar que os novos mecanismos possam ser aplicados de forma prática pelo sistema de justiça e estejam alinhados com os princípios da Constituição Federal, como a liberdade de expressão e a dignidade humana. Segundo a deputada, o relatório final do colegiado será apresentado na próxima quarta-feira. Durante a reunião, representantes estrangeiros compartilharam as experiências de seus países. Simon Fairweather, conselheiro político da Embaixada Britânica, explicou que o Reino Unido incluiu o sexo na lista de motivações de crimes de ódio. Pela legislação britânica, se um crime for motivado por hostilidade baseada no sexo, a pena se torna mais severa. Ele também destacou ações voltadas para o ambiente digital, como a proibição de aplicativos de inteligência artificial que tiram a roupa de mulheres em fotos sem autorização. Já a representante da embaixada francesa, Cynthia O'Hyan, afirmou que a lei da França evita o termo misoginia, por considerá-lo amplo e subjetivo. O direito francês prefere focar em sexismo ou violência sexista. A constitucionalista Alice Bianchini, presidente da Associação Brasileira de Mulheres de Carreiras Jurídicas, garantiu que a proposta atende aos critérios técnicos necessários para integrar o sistema penal. Ela rebateu críticas de que o texto criaria um conceito vago e explicou que a proposta segue a mesma lógica das leis que já punem o racismo e a homotransfobia. O projeto de lei que criminaliza o ódio contra mulheres já foi aprovado pelo Senado e, se for aprovado pela Câmara dos Deputados sem alterações, poderá seguir diretamente para a sanção presidencial. Da Rádio Câmara de Brasília, Murilo Souza.
17: Segurança Pública.
1: Coronel Ulisses, do União do Acre, relata sua experiência de mais de 30 anos na segurança pública para apoiar a classificação do PCC e do Comando Vermelho como organizações terroristas. Segundo ele, as facções espalham medo nas comunidades, dominam territórios e impõem regras.
0: Para Coronel Ulisses, o governo federal é tolerante com o crime organizado e, por isso, resiste contra a classificação dos grupos criminosos como terroristas. O deputado entende que só o endurecimento das leis é capaz de desestimular a criminalidade e ampliar a proteção aos cidadãos.
1: Delegado Éder Mauro, do PL, critica a condução da segurança pública no Pará diante do avanço de organizações criminosas no estado. Ele relata que comerciantes de Belém têm sido ameaçados por criminosos que cobram taxas para permitir o funcionamento de estabelecimentos.
0: Delegado Éder Mauro responsabiliza o grupo político que comandou o governo estadual nos últimos anos. Ele também contesta a eficácia da PEC da Segurança Pública, que busca centralizar as ações no governo federal. O deputado entende que os estados precisam de mais autonomia.
1: Termina agora o jornal Câmara dos Deputados, produzido pela Rádio Câmara, com trabalhos técnicos de Wellington Teles e apresentação de Val Monteiro e Luciana Vieira. Uma boa noite para você.
0: Você fica com as notícias do Tribunal de Contas da União. Boa noite.
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19: 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Boa noite.

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Alô, amigos da 97 FM, muito boa noite. Estamos de volta aqui nos estúdios da Jacuí para mais um Que Noite. Noite desta segunda-feira, hoje já é 8 de junho de 2026. Por aqui, Josiano Dornelles na comunicação. Estamos de volta depois de um período de férias, retornando no Que Noite da Jacuí. Estamos com 14 graus e meio de temperatura, a umidade relativa do ar está em 90%. A partir de agora, muita música boa, informações, notícias, esporte, previsão do tempo. Sempre, sempre contando com a sua sintonia, sua parceria e a sua participação aqui na 97, onde você pode deixar o seu recado, a sua mensagem, através do 51-3742-1090. 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Enquanto você programa a sua, deixa o seu alô e deixa o seu recado. Para nós fazermos o Que Noite junto, vamos trazendo a primeira por conta de Luma Dantas, 8 e 9.

seu som de Zezé de Camargo e Luciano. Você ouviu também JM Luma Dantas na Jacuí, 8h21, temperatura 14 graus, 2 décimos. Estamos trazendo já aí para fechar esse bloco o som de Rainha Musical.

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1: Foi aí, Rainha 97, no Que Noite. 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
1: E a Câmara de Vereadores de Sobradinho promoveu na noite de hoje a 16ª sessão ordinária do ano. Ingrid Hermes assumiu a presidência da Câmara e Liberto Meller tomou posse como vereador em Sobradinho.
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Faltando 28 minutos para as 9, 28 para as 9, já estamos de volta aqui no Que Noite da Jacuí. 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São Francisco vem aí abrindo bloco com Multiplicar.

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1: Esse é o som de Rogério Magrão e banda, Terminei Gostando. Faltando 14 para as 9 na Jacuí, oferecimento de Farmácia do Ev.
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4: E o Ministério da Saúde anunciou que vai suspender a imunização com a vacina do Butantan contra a dengue a partir de hoje. De acordo com o governo federal, a medida foi adotada após duas mortes suspeitas registradas. O anúncio foi feito hoje à tarde em uma coletiva de imprensa com a Anvisa e o diretor do Instituto Butantan. Segundo o Ministério da Saúde, até agora foram aplicadas 500 mil doses e registrados 42 casos de reações severas, possivelmente ligadas à vacina. Entre eles, duas mortes suspeitas.
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8 minutos, voltando para as 9, 8 para as 9. Já estamos de volta aqui no Que Noite da Jacuína. 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Vamos estendendo um abraço aí para Doril de Ketzler, lá de Linha Paz. Tudo bem, Josiano? Roda aí, Ana Castela. Uma abençoada semana. O Antônio de Oliveira e a Fátima Limberger de Nierval, música Madrugada Gelada. Um abraço aí pro meu amigo Ivani do bairro Mairon, a Rosena lá em Albardão. Vamos trazer aí o André Renner abrindo o bloco então com a Madrugada Gelada.